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1: Bora! O nome da música é 5 da manhã. 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

0: 21h15.
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0: são demais, gente. Que energia incrível.
1: 21 horas e 31 minutos.
2: Garçom!
3: Oi.
2: Tem pitu?
3: Tem.

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5: Então canta essa aqui, vem.

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Eu acho que quando a gente gosta, a gente tem que chegar e falar. Vocês concordam ou não? Acho que quando a gente tem que chegar e rasgar o verbo logo de cara pra pessoa, não é? Tem que chegar aí.

0: Agora vem comigo e canta, vai.
1: Pelo nosso amor.
0: Como é que é?
1: Nada é

0: essa do André Viana e já é sucesso.
1: Metade amor, é o Lito Lins.

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0: Obrigado.
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0: 22 horas e 47 minutos.
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0: 23 horas e 15 minutos.
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1: Receba com palma, José Augusto!
2: Obrigado, gente.
1: Juntando as nossas vozes para levar o romantismo para todas as mulheres de todo o Brasil.
2: Isso!

0: José Augusto.
1: Obrigado, gente. Eu queria abusar um pouquinho e falar até um pouquinho demais, mas queria que vocês tivessem paciência. Esse é o primeiro DVD que eu participo como convidado e não poderia ser melhor o convite. É uma família chamada Limão com Mel, que eu aprendi a respeitar há muitos anos atrás e estou muito satisfeito de ter sido convidado. Obrigado.

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0: Meia-noite e 3 minutos.
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1: Ei, cuidado com tuas escolhas, viu? Lembra que somos arquitetos do nosso futuro.

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1: Essa é gostosa pra gente dançar bem coladinho.

0: 1:48.
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0: Valeu, Berlândia!
1: Obrigado, Berlândia. Parabéns, meninos.
2: Parabéns.
1: Sucesso, a gente já Deus sabe o que vai ser. Tchau, gente.
0: Beijo,
1: obrigada,
0: Berlândia!
1: Viu?
0: Valeu!

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0: 2 horas e 1 minuto.
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0: 2 horas e 48 minutos.
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0: 3 horas e 1 minuto.
1: Sendo assim,

0: Como é que você gosta, Vicente?
1: Eu gosto dessa, muito boa. Todas que você cantou.
0: Você não deve enganar.
1: Pois é, pra quê, né? Eu que sou, bicho, um escravo, não faço nada, só trabalho, trabalho, trabalho, trabalho.
0: Vicente, você falando isso, as mulheres se apaixonam.
1: Não é?
0: É, bicho. Nós tá aparecendo aqui, Erasmo Carlos e Roberto Carlos.
1: Tá aparecendo, tá aparecendo.
0: Você, Roberto Carlos. É. Salva de palmas, Vicente Neto.
1: Salva de palmas, Filipão.

0: a toda hora do Brasil.com.
1: Se é.
2: Respeita.
3: Se errar,
1: Vicente.
2: Oi, Jolivão.
1: Pediram pra me fazer um DVD. Esse é meu DVD com você, viu?
2: Obrigado, Jolivão.
1: Olha, se tiver um lugarzinho de um ônibus lá pra mim andar.
2: Vamos viajar junto. Vamos viajar.
1: Tô junto com você, cara.
2: Olha só.
1: Que Deus falou: fica no meio dos bons, serás um deles.
2: Boa, pai.
1: Se errar
3: uma vez,
1: eu dou castigo.
3: Não, para não se acostumar.

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0: coisa boa!
1: Gente,
2: viva Gonzaga, né?
1: Obrigado. Edson Lima, obrigado, Neto.
3: Neto,
1: obrigado a você.
3: Só assim pra gente se rever. Ah,
1: não é isso?
2: É. Obrigado, Magnífico. Edson, meu irmão, prazer imenso estar contigo aqui mais uma vez, tá bom? Obrigado. Obrigado, meninas.
4: Pra dançar aqui esse caminho forró. 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Fui a cá!
5: Futuca, meu compadre, velho!

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1: Bora. O nome da música é 5 da manhã. Alguém conhece aí?

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0: 3:47.
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Campina Grande, vamos deixar registrado de verdade agora? Quem tá com o celular na mão, liga a lanterna do celular, vai. Vamos deixar registrado agora de verdade. Deixa o celularzinho no céu, liga a lanterna. A mãozinha pro céu, mãozinha, mãozinha, mãozinha, mãozinha. Que coisa linda, meu Deus do céu. A mãozinha lá em cima. Ó, pra lá, pra cá, pra lá. Você tem carta.

0: Vocês são demais, gente. Que energia incrível.
1: 4 horas e 3 minutos.
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3: Tem.

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5: Então canta essa aqui, vem.

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Eu acho que quando a gente gosta, a gente tem que chegar e falar. Vocês concordam ou não? Acho que quando a gente gosta, a gente tem que chegar e rasgar o verbo logo de cara pra pessoa, não é? Tem que chegar aí.

0: Agora vem comigo e canta, vai.
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0: essa do André Viana, que já é sucesso.
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0: Obrigado.
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0: Eita, meu filho, olha eu aqui de novo. Bom dia, bom dia, bom dia. Tô chegando, tô chegando, tô chegando. Ô, meu filho, cheguei, viu? Cheguei!
1: Presta atenção, velho.
0: É, como é? Eu cheguei. 5 da manhã, mais 4 minutos, manhã de sexta-feira. Hoje, 15 de maio. Pra você que tá do outro lado, obrigado pelo carinho da audiência. Você tá na número 1 de Santa Maria do Cambucá, Cambucá, no agreste pernambucano, meu filho, na terra do caju e do calcário, já são 5 da manhã, mais 4 minutos, não fresco não, meu. 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Meu amigo Langstein, Dona Bebeto, viu? 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O bolo da sustância, meu filho. O bolo da sustância. Nosso amigo Carlos de Pininha ali ao lado da escola, João David Souza, também sua esposa Mônica, que tem uma barraca de fogo de artifício no centro da cidade pra garotada se divertir. Galinha batida na hora, viu, Xaropinho? Ao lado da escola, João David Souza. Já dizia o saudoso Muico, rapaz, é galinha do tamanho de um boi.
2: Tem certeza?
0: Eu tenho certeza absoluta, viu? Tenho certeza absoluta. Vamos embora que são 5 da manhã, mais 5 minutos até as 7 da manhã. Tá eu e tu aqui, macho velho, ó, ligadinho. Despertando você, forrozão, aqui tem cultura.

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Olha, tá aí, falta de humanidade, né, meu filho? É, esse fato aí, viu? Viu, Xaropinho? É história real, né? 5 da manhã, mais 28 minutos na Cambuca, 5 e 28. Olha, lembrando. 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Aqui no centro da cidade, nosso amigo Marcelo, ao lado da Igreja Matriz, tá certo? 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

0: 5:30. 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

Vamos ao gênero final para a dupla. O assunto, Sextilha Galopada, para Raimundo Nonato e Nonato Costa. Mais uma vez, aplausos para os cantadores.

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1: Eita, xaropinho, eu não sou babaca, né? Olha a hora, meu filho, olha a hora, 5:59, estamos chegando aí às 6 da manhã. É, estamos chegando às 6 da manhã, abraçando nosso amigo Carlos de Pininha, ali ao lado da escola João David de Souza. Olha o galo cantando, meu filho. Abraçando também nosso amigo Langstein e Dona Bebeta na Casa do Bolo. Bolo ao Forno, o melhor bolo da cidade, o melhor bolo da região. Não tem aparia não, viu? É, meu filho, e lembrando que é feito bolo todos os dias, viu? Tem vários sabores pra você. Fica aqui no centro da cidade. Lembrando que é tudo novinho. Não tem que é do dia pro outro não, viu, meu filho? É feito bolo todos os dias. Nosso amigo Langstein e Dona Bebeta já estão pegados, viu? Desde das 4 da manhã, rapaz. É, daqui a pouquinho, às 7 horas, aquele bolinho quentinho, fofinho, na medida, pra você tomar aquele cafezinho e ir trabalhar. Porque hoje é sexta. Sextou, meu filho. É, sextou, viu? Ô, meu filho, 6 da manhã. Olha o galo cantando.

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Olha os três do Cariri. É, meu filho, aí toda bonita, né? Falando com Deus. Ó, seis da manhã, mais 22 minutos, 6h22, depois das 6, sexta-feira, sextou, né? Como diz o outro, tá, Xarubinho? Abraçando meu amigo Beto e Liliano no Ponto Certo, amanhã, sabadão, ao lado da prefeitura, com os melhores lanches pra você, meu amigo Beto, né? Abraçando também aqui, ó, a galera no Mercadinho de Santa Maria, nossa amiga Michele, toda a turma. O Mercadinho de Saudoso, seu Ninho, um abraço, viu? Abraçando meu amigo Aloysio. Aloysio Barba, também ligadinho com a gente, né? Toda a família ali na rua Tenente Galdino. Pra você que tá nos ouvindo, a gente agradece o carinho, né? Meu amigo Gago, do Camariense, lá no Cid Chiquinha, nossa amiga Azulão. É o melhor bar da região, viu? Aquela turma boa ali de Cid Chiquinha, por ali onde estiver nos ouvindo. Nosso amigo Severino e Lourdinha lá em Pau Santo. Tá ligado com a gente também. Nossa amiga Marlene lá no Sítio Marrecas. Lia e Senhorzinho. A galera lá na Fazenda São Benedito, né? É, meu amigo Bio Arraes, é uma figura, né? Abraçando também o advogado do povo. Doutor Roberto Almeida no centro da cidade. Seu Antônio Poeta. Um abraço, viu, seu Antônio? Seu Antônio, você ouviu, né? Escutação de meio de feira, bem, a cada uma, né? 6 horas e 23 minutos, 6h23, até as 7 da manhã a gente tá juntinho. Lembrando que às 7 horas tem o programa Rota da Notícia com ele, Gilson Fernandes, né? É bom demais, né? 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
2: 6 horas e 30 minutos.
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0: 6:46.
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Olha, 6 da manhã, mais 50 minutos, 6h50. 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Xaropinho, nosso amigo Langstein, tá ligado com a gente, viu? É onde você encontra os melhores bolos, viu, Xaropinho? É. Não tem aparelho, não, né? Abraçando também aqui, ó, meu amigo Carlos de Pinha, ali ao lado da escola João Alvim de Souza. Essa sexta-feira, viu? Sextou, né? Ó, além de vender galinha batida na hora, ele tem uma bomboneira completa, viu? Pra você também ali ao lado da escola. E lembrando que sua esposa Mônica tá com a barraca de fogo de artifício aqui no centro da cidade. A criançada vai se divertir nesse mês de maio, mês de Mariano. E também o mês de junho, né? Os dias, né, das fogueiras chegando. São João, né, senhor? São João. Tá vindo também a Copa do Mundo, rapaz. É. Então se prepare, porque ela tem os melhores fogos pra você, viu? 6 horas e 51 minutos, 6h51.

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Eita, meu fiel chamego dela. Quero aqui agradecer o carinho da audiência. Claudio Silva tá indo embora. Tamo pegando o beco. Vem aí ele, Gilson Fernandes, na programação da nossa Cambucá. Hoje, sexta-feira, viu? O último programa da semana. Se o nosso poder se permitir, eu volto segunda-feira, a partir das 5 da manhã. Lembrando que às 10 tem o Padre Reginaldo Manzotti e às 4 da tarde, forró bregando aqui no Cambucá. Nessa manhã de sexta-feira, 15 de maio, na terra do caju e do calcário, agreste pernambucano, né? Vamos embora, meu filho! Vamos embora, a gente se encontra segunda-feira, se assim o nosso bom Deus nos permitir. Eu tô pegando o beco!

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1: Muito bom dia, minha gente. Estamos chegando a partir de agora com Rota da Notícia. Para você começar o seu dia muito bem informado. Programa hoje daquele jeitinho que você gosta. Cheio de muitas broncas policiais aqui de Santa Cruz do Capibaribe e de toda a nossa região. A partir de agora.

0: agora uma enxurrada de informações entrando através do rádio e também na internet e no YouTube. Estamos juntos até as 8 horas da manhã em mais uma edição do nosso programa nesta sexta-feira, 15 de maio de 2026. Daqui a pouquinho você confere detalhes completos aqui comigo. Comerciante é baleado durante tentativa de assalto em Toritama. Na ocasião, duas pessoas suspeitas de participação no crime foram capturadas. Homicídio é registrado nas primeiras horas de hoje em Santa Cruz do Capibaribe. Comerciante é assassinado a tiros na calçada da casa da própria mãe no sertão do estado. Daqui a pouquinho detalhes. Mais de 300 quilos de laticínios foram apreendidos pela PRF no Agreste. Dois suspeitos de vários crimes de mortes em Jataúba, Toritama e Santa Cruz são presos pela Polícia Civil. Daqui a pouquinho também detalhes. Moradores voltam a cobrar o poder público soluções de problemas na Vila do Amor, aqui na Terra das Confecções. O programa de hoje está só começando. Como eu já disse no início, hoje está daquele jeito, carregado pela tampa de muitas broncas policiais da nossa área e da nossa região. Vamos juntos, porque o programa está apenas começando. Para você que está chegando agora, seja bem-vindo, seja bem-vinda. Para você que está nos acompanhando através da rádio e tem o hábito de sintonizar a programação da Rádio Vale, da Cambucá FM, desde um pouquinho mais cedo, ficamos honrados pela paciência em nos esperar para que você possa acompanhar as broncas aqui de Santa Cruz e região. Obrigado a você pela Rádio Vale, que estava acompanhando o meu amigo Paulo Viana, que há pouco tempo estava aí no ar, trazendo muito forró, muita música boa no Bodega Nordestina, e também os amigos da Cambucá FM com a programação local e que passam a retransmitir desde as primeiras horas, né? Desde os primeiros momentos do programa, o nosso Rota da Notícia. Obrigado a vocês aí da Cambucá FM também. Estamos através do YouTube para você acompanhar as imagens do nosso estúdio principal e também as imagens das ocorrências que aconteceram nas últimas horas. Enquanto vamos narrando aqui aquilo que aconteceu, você também vai acompanhando imagens. É só você pesquisar na sua TV ou até mesmo pesquisar através do seu celular, do seu tablet, Santa Cruz Online no YouTube, tá? Pesquisa lá no YouTube e passe a assistir agora mesmo o nosso programa em tempo real. E se você não tem tempo, você pode assistir depois. Assim que o programa termina, ele fica disponível para você acompanhar a qualquer hora do dia. Basta também encontrar, né, a nossa página do YouTube Santa Cruz Online, tá certo? Ó, vem comigo acompanhar detalhes agora de uma situação que aconteceu lá na capital do jeans. A gente fala primeiro desse caso da capital do jeans, depois a gente traz detalhes de um homicídio que aconteceu nas primeiras horas dessa manhã aqui em Santa Cruz do Capibaribe. Daqui a pouquinho a gente traz detalhes, porque agora a gente foca nesse caso que aconteceu em Toritama, quando na manhã de ontem um comerciante foi baleado por um elemento que estava cometendo assaltos e furtos na feira de Toritama. De acordo com a polícia, os populares, revoltados com a situação, tentaram deter o indivíduo. O criminoso reagiu e baleou um homem identificado como Everton, de idade não informada. O repórter Niedson Lopes acompanhou essa ocorrência de perto e traz mais detalhes agora.
1: É uma oportunidade para você defender, irmão. Pode dar participação nisso aí?
2: Nenhuma.
1: Tu baleou esse rapaz lá ou não?
2: Eu não, não tenho nada a ver com nada.
1: Tava onde hoje, pela manhã?
2: Eu tô inocente.
1: Tu é inocente? Foi na onde?
3: Foi durante a manhã desta quinta-feira, 14 de maio. Uma tentativa de assalto na feira do jeans de Toritama terminou com o comerciante baleado e dois suspeitos presos em uma ação conjunta da Polícia Militar e a Guarda Civil Municipal. De acordo com informações, três pessoas vinham sendo monitoradas pelas autoridades. Momento que os policiais foram abordar o trio, um deles acabou correndo. Momento que um comerciante, por nome de Everton, tentou intervir segurando o indivíduo e acabou sendo baleado na região do quadril pelo elemento, que abandonou uma moto e entrou no matagal. Os policiais realizaram diversas buscas, inclusive com drone, mas não conseguiram prender o elemento que efetuou o disparo. Já os outros dois detidos foram o Aleph Alexandre da Silva, de 26 anos de idade, e Fernando José da Silva, de 19 anos, que estava na companhia do outro elemento que se evadiu. Na chegada na delegacia, Fernando relatou que é inocente na situação. A nossa equipe de reportagem, além de entrevistar o Fernando, que ficou detido na companhia do Aleph, entrevistou também o secretário de Ordem Social, Alex Monteiro, que traz mais detalhes sobre o ocorrido.
4: A respeito desse fato ocorrido aqui na cidade de Toritama, converso com o secretário de Ordem Social, Alex Monteiro. Alex, dois suspeitos conduzidos para a delegacia, o que disparou nesse comerciante conseguiu se evadir, mas a equipe já qualificando esse indivíduo. O que pode ser repassado de informações acerca dessa ocorrência? Boa tarde.
5: Boa tarde, Inés, a todos que nos assistem. Bom, essa ocorrência, ela se deu no interior, né, do parque, quando os três indivíduos, ao avistarem as equipes policiais que fazem o patrulhamento operacional durante a feira, né, se evadiram do local, né, em atitude suspeita. Dois saíram pela parte de trás do parque e um saiu sentido Feira da Galinha ali, né? Quando o efetivo estava se aproximando, já no finalzinho da feira, né, da Galinha, a vítima, né, um rapaz que tentou intervir para contê-lo, quando foi segurá-lo, o indivíduo foi, sacou de uma arma e efetuou um disparo que veio a atingi-lo no abdômen, né? O efetivo persistiu com a incursão para tentar localizá-los, vindo a prender, né, dos três indivíduos, dois. E o último indivíduo que não foi capturado, ele já foi qualificado já é um indivíduo que já tem passagem, e nós fizemos as diligências, né? Estávamos empenhados juntamente com o BEP, com a equipe do 24º Batalhão, a Guarda Municipal, né? E o motopatrulhamento, imbuídos em elucidar mais essa ação criminosa, né, aqui na área interna do comércio de Toritama. Então, consequentemente, a ação rápida, né, das forças de segurança, né, fez com que esses indivíduos fossem capturados e, graças a Deus, apresentados aqui à autoridade policial competente.
4: O Alex, inclusive, alguns celulares apreendidos também de posse dos dois indivíduos, né, o Aleph e também o Fernando, eles chegaram a informar como é que era o vínculo deles, né, no caso, com esse outro indivíduo que conseguiu fugir?
5: E são amigos, né, dos dois que foram apreendidos aqui, vieram do litoral, né, do litoral da praia daquelas imediações ali de Palmares, aquela região ali, certo, para cá, segundo eles, alegando vir fazer compras, né? Mas não é, o objetivo foi outro, né? Pelo que a gente apurou aqui, identificou. E esse terceiro já é conhecido, já teve passagem pelo sistema prisional, foi solto agora em 2025, né? E estava portando uma arma de fogo, né, em um ambiente comercial onde milhares de pessoas circulam. Então, graças a Deus, com a ação rápida da polícia, conseguimos capturar os dois e identificar esse terceiro. Isso mostra, Neto, que as forças de segurança aqui em Toritama, elas trabalham dia e noturnamente, né, para esclarecer e para atender da melhor forma a sociedade. Então, não compensa vir cometer crime aqui, porque mais cedo ou mais tarde, né, terminam sendo presos aí pelas equipes e levados à justiça.
4: O Alex, circulou também uma imagem de uma moto abandonada naquela região ali, por trás da garagem dos ônibus da prefeitura. Isso tem realmente a ver com essa situação de hoje?
5: Isso, um deles se usou da motocicleta para se evadir, né? A gente conseguiu apreender a motocicleta, né? E já foi identificado o proprietário, já foi adotado as medidas legais, mas ele a gente não localizou. Nós temos a qualificação, sabemos onde ele mora, e estamos agora esperando só a autoridade policial proceder, né, com a parte criminal, para que a gente possa, quanto antes, esperar que esse mandado de prisão dele seja expedido, né? O que a autoridade policial entendeu, né, é que foi um homicídio tentado, né, com a participação desses dois autores que estavam junto com o indivíduo que efetuou o disparo, né?
4: Então, destacar o trabalho empenhado, né, entre Polícia Militar, Guarda Civil Municipal, Polícia Civil também, que de imediato já começou a diligenciar, inclusive indo até o hospital, para colher todas as informações, né, Alex?
5: Isso, com certeza. A Polícia Civil teve também empenhado nas buscas, né, para tentar localizar esse terceiro indivíduo, né, Polícia Civil, Polícia Militar, Guarda Municipal e o BEP também empenhados, né, além da troca de informações que nós tivemos aqui em Toritama. Então, logo, logo, esse último que está foragido, ele consequentemente será capturado e apresentado à justiça. Então, o sistema aqui, ele funciona, né? A gente trabalha de uniturnamente. Evidentemente que a gente não pode evitar, nem muito menos prever que os crimes aconteçam, mas estamos sempre a postos para poder atender da melhor forma a sociedade, né? Os clientes que aqui visitam a cidade de Toritama, para que se sintam mais seguros ao efetuar as suas compras aqui no município. É lamentável, né? Uma vítima que foi socorrida, né? Um rapaz passou por cirurgia e, assim, nós estamos prestando, né, toda a nossa solidariedade a essa pessoa que tentou, né, ajudar, querendo ou não, a sociedade, né, eu tiro como um herói, e estamos torcendo para que ele se recupere o quanto antes, para que nós possamos, né, conversar, dialogar com ele, porque isso é um papel ímpar. Evidentemente que nós não podemos, né, agir de forma no impulso, né, mas está no instinto. As pessoas estão cansadas da violência, estão cansadas dos crimes, dos roubos, né, e meio que termina querendo fazer justiça, e a gente entende da melhor forma possível, né, mas temos que ter todo cuidado, porque a gente não sabe se o outro lá está armado, que foi o caso que aconteceu hoje.
4: Quadro de saúde dele?
5: Estável, segundo informações, está estável. Passou por uma cirurgia, né? O projétil está alojado entre o estômago e a bacia, né? Eu espero que ele se recupere logo.
4: Alex, muito obrigado pela sua participação. Atenção para conosco da imprensa. Alguma coisa mais a acrescentar? Fica à vontade.
5: Não, só que as polícias aqui na cidade de Toritama, elas trabalham, né? Elas trabalham diuturnamente e nós iremos continuar trabalhando. O efetivo é lançado na feira já na madrugada, que antecede a feira, né? A gente tem um patrulhamento interno. Nós estamos usando também a equipe de inteligência, né, que é uma equipe que anda paisando no interior da feira para poder, né, combater quem quer fazer, cometer crimes aqui na cidade e principalmente na feira.
0: Tá aí, portanto, obrigado, Niedson Lopes, trazendo as informações pra gente a respeito desse caso que aconteceu lá em Toritama, né? Comerciante baleado depois de uma tentativa, né, de reação ali por parte dos feirantes. Um dos indivíduos estava armado, atirou contra esse feirante que está internado. E a gente pede aqui, né, a Papai do Céu, que ele possa se recuperar o quanto antes, né, que ele tenha uma plena e rápida recuperação. Mas fica aqui também a dica para você não reagir a assaltos. Independente se está no meio da feira de Toritama, independente se está na rua de Santa Cruz, se está em um ponto específico da cidade de Jataúba, aonde você estiver, não reaja a assalto. Porque, olha, você pode achar que o indivíduo está desarmado, que a arma é de brinquedo, mas olha o que aconteceu no caso desse cidadão. Mesmo sendo uma reação em massa, né, por parte da população, mas ele quem acabou levando a pior, né, tomando esse tiro e agora ficando, né, em observação médica até a recuperação dele. Dois capturados, um que acabou fugindo, mas a polícia já está no encalço desse sujeito. Ó, tem recadinho em dose dupla dos nossos anunciantes e na volta detalhes do assassinato que aconteceu já nas primeiras horas de hoje aqui em Santa Cruz do Capibaribe. Permanece aqui comigo, recadinho rápido, voltamos já já.
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1: Minha gente, na madrugada de hoje tivemos um homicídio que foi registrado na Avenida Prefeito Teófanes Ferraz Torres Filho, mais precisamente na altura do bairro Palestina, aqui na Terra das Confecções. A vítima, do sexo masculino, estava em uma bicicleta de cores azul e branco, vestia um casaco preto e calça jeans. Foi surpreendido por um indivíduo armado que se aproximou e efetuou disparos contra essa pessoa. A vítima morreu ainda no local antes de receber qualquer tipo de socorro. O repórter Anderson Mardoqueu, acompanhando esse caso de perto, tem mais detalhes pra gente. Vamos conferir.
2: O homicídio foi registrado nas primeiras horas da madrugada desta sexta-feira na Avenida Prefeito Teófanes Torres Filho, no bairro da Palestina, já início também da via de acesso ao loteamento Cruzeiro. A vítima, sem identificação no local, assassinado através de disparos de arma de fogo. Nesse momento, a gente conversa com o comissário Renato, da Polícia Civil, que nos repassa mais informações sobre esta situação.
3: A gente foi acionado aqui, né, acerca desse homicídio, e de imediato a gente veio até o local. Chegando aqui, confirmou o fato. Na verdade, um transeunte, uma bicicleta, estava trafegando e foi vítima aqui de disparo de arma de fogo. Segundo o perito, ele levou pelo menos uns 4 ou 5 tiros. E devido ao estado do corpo, o perito estima que foi entre meia-noite e 1 hora da manhã, mais ou menos a hora que a gente foi acionado, né? Mas até o presente não tem testemunha, não tem nenhuma informação relevante, nem identidade dele tem ainda, porque ele está sem documento, então foi levado para o ML para ser identificado posteriormente. No local tem câmeras que a gente vai puxar, né, para ver se consegue entender o que foi que aconteceu, porque até o presente não tem informação nenhuma.
4: Ô Guerreiro, um ponto que me chamou a atenção nesse local, trata-se que próximo à cabeça da vítima se tem uma espécie de um fone de ouvido, mas dá para se notar, nem também foi localizado durante a perícia, nenhum aparelho telefônico ou até mesmo outro tipo de utensílio poderia estar sendo utilizado por ele.
3: Exatamente. Ele tava sem nada, na verdade, né? Foi encontrado apenas um fone. A gente ainda não sabe se ele estava usando, se não estava, porque só tem um, né? Normalmente são dois. E, como eu disse, sem identificação, sem documento, sem celular, sem nada.
4: A vítima, aparentemente bem vestida, casaco de cor preta, calça preta, um tênis também na cor preta com branco, uma bicicleta também bastante conservada.
3: Uma bicicleta nova. Mas sem identificação fica difícil falar alguma coisa, né?
4: É importante fundamentarmos qualquer pessoa que reconheça o mesmo ou até mesmo a bicicleta que estaria sendo utilizada, que procure imediatamente a delegacia de Santa Cruz do Capibaribe.
3: Com certeza. Procura a delegacia, procura a 21ª Delegacia de Homicídio para poder identificar o mais rápido possível, senão vai ter que aguardar o laudo do ML e demora um pouco mais, né?
4: Apesar do horário bastante avançado, já início da madrugada, qualquer testemunha que possa ter presenciado esse fato ou que tenha qualquer tipo de informação, pode procurar a delegacia ou as forças de segurança e o sigilo será garantido.
3: Com certeza, o anonimato é garantido e a gente conta com o apoio da população para poder desvendar esses crimes no nosso município, né?
4: Algo mais a acrescentar? Fique à vontade.
3: Não, só acrescentar e reforçar que o apoio da população é importante, principalmente nesses casos, né, que a gente não tem identificação, o local não tinha testemunha, aparentemente não tinha testemunha, então se alguém viu, puder ajudar ou conhece ele, que identifique, que fale sobre ele para a gente poder fazer o nosso trabalho.
2: Com imagens de Ademilton Silva, a reportagem é do Anderson Mardoqueu.
1: Obrigado, Anderson, pelas informações. Aí, portanto, a vítima ainda segue sem identificação, né? Pelo menos até as primeiras horas dessa manhã, né? Até por volta ali das 6h30 a gente recebia os relatos completos do assassinato, mas nenhuma informação acerca da identificação deste indivíduo. Inclusive, a polícia chegou a pedir para que, se algum parente está sentindo falta de algum ente querido, se de repente percebeu que a pessoa saiu e não voltou mais para casa, e procure a delegacia para os procedimentos necessários. Tem intervalo agora, daqui a pouquinho, depois do recadinho dos nossos anunciantes, a gente traz outras informações aqui do estado de Pernambuco e também vamos trazer outros casos que aconteceram aqui em Santa Cruz, o Capibaribe e em toda a nossa região. Permanece aqui comigo, recadinho rápido, voltamos já já.
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0: Estamos de volta com Rota da Notícia, agradecendo a você pela sua honrosa audiência, você que nos acompanha em casa, no trabalho, no trânsito, acompanhando esta edição de sexta-feira para começar o seu dia muito bem informado. Nós estamos ainda atentos ao homicídio que aconteceu aqui em Santa Cruz do Capibaribe, no bloco anterior. Para você que está chegando agora, já divulgamos as primeiras informações, a vítima sem identificação, né, até o momento, e nós estamos acompanhando ainda de perto esse caso. Qualquer outra atualização, vamos divulgar aqui para você no Rota da Notícia, e caso isso não aconteça dentro do horário do programa, vamos trazer dentro da página do Instagram, Facebook e YouTube Santa Cruz Online. Minha gente, detalhes agora de um homem que foi assassinado a tiros na Vila Cabanas, no município de Cachoeirinha, no Agreste do Estado. A vítima, identificada como Maurício da Silva Araújo, tinha 22 anos. Estava em casa com a companheira quando dois elementos chegaram no local em uma motocicleta. De acordo com as informações da polícia, os indivíduos chamaram por Maurício, que não abriu a porta da residência. Em seguida, os criminosos forçaram a entrada por uma janela e efetuaram disparos de arma de fogo.

0: contra o jovem. Maurício foi atingido por diversas vezes. Não resistiu aos ferimentos. Morreu ainda no local. Durante a perícia realizada pela polícia científica, foram encontrados um aparelho celular e uma certa quantidade de maconha dentro da residência. Até o momento, a identidade dos autores e a motivação para o crime seguem desconhecidas. O corpo de Maurício foi encaminhado para o IML da cidade de Caruaru e a Polícia Civil de Cachoeirinha investiga o caso. Minha gente, na última quarta-feira tivemos a apreensão de uma carga de mais de 300 quilos de laticínios. Essa carga apresentava a não refrigeração dos produtos. Estavam armazenadas na parte de trás de uma picape. Agora, sinceramente, se a Polícia Civil e a Polícia Militar passar a fazer a apreensão de queijos ou de outros produtos de laticínios sem a refrigeração, passar a apreender, vai apreender muita coisa, viu? Porque nas feiras populares, nas conhecidas feiras de frutas ou feiras de mangaio, o pau que tem é a mercadoria chegando sem refrigeração. E até hoje, graças a Deus, eu não vi ninguém morrendo por conta disso. Mas, voltando a falar aqui dessa apreensão, o caso aconteceu na BR-423 em Garanhuns, no Agreste Pernambucano. O produto era transportado por um idoso de 66 anos dentro de baldes. Isso no compartimento de carga da caminhonete. Na abordagem, os policiais verificaram que eram transportados 144 quilos de queijo de manteiga em barras, 90 quilos de manteiga em pasta, 76 quilos de coalhada e um tambor sem qualquer refrigeração que transportava todo esse material. O motorista informou que havia pego a mercadoria no distrito de Rainha Isabel, em Bom Conselho, e entregaria em Cachoeirinha, cerca de 120 quilômetros do local de partida. Além de não possuir a documentação fiscal dos produtos, que não tem registro dos órgãos regulares, a Agência de Defesa e Fiscalização Agropecuária foi acionada para adotar os procedimentos cabíveis e aí, portanto, a carga, né, que foi tirada de circulação por parte da Polícia Rodoviária Federal. Vem aqui comigo acompanhar outro caso. Sem perca de tempo, a gente traz detalhes daqui a pouquinho, então. Vamos trazer agora recadinho em dose dupla dos nossos anunciantes e já já detalhes de um líder de tráfico que foi preso aqui no estado de Pernambuco. 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
0: Antes de trazer aqui a próxima informação, deixa eu abraçar a Célia Maria, Beta Souza, Sandra Silva. Bom final de semana para você também, minha querida. Um abraço para o Manuel Feitosa, Verineide Cavalcante, Edinalva Gomes, Givanildo Ferreira de Toritama, Gabriela Barbosa da Magana, Valdete da ALN Máquinas do São Miguel, Vanderlei Forrozeiro, ligado todos os dias no programa, valeu meu amigo. Maria Silva, Daniel Silva também tá por aqui, Edivaldo Batista, Silvânia Truta, Lucinha, ótima sexta para você também, minha querida. Inácio da Bolacha na Central de Feiras, Antônia dos Santos Silvinha, o Daniel Silva mandando um recadinho aqui pra gente, Kaline Cardoso, Ana Paula, A Daura de Poção está nos acompanhando em Poção. Abraço para todos aí em Poção. Abraço também para o Marco César, da JCL. Um abraço a todos aí na JCL. Verônica Oliveira, é a Vera de Pão de Açúcar. Oi, Vera. Maria Conceição do Armando Aleixo. Adelson de São Domingos. Branca tá ligada com a gente também. Diz que não perde sequer um programa. Obrigado, viu, Branca? É muito bom contar com a audiência de todos vocês. Daqui a pouquinho eu vou passar aqui de novo nos nossos comentários e referenciar outras participações. Porque agora a gente traz detalhes de um elemento de 36 anos, conhecido por Shrek. Ele apontado pela Polícia Civil de Pernambuco como uma das principais lideranças do tráfico de drogas em Ponte dos Carvalhos, no Cabo de Santo Agostinho. Ele foi preso durante uma operação realizada na região metropolitana do Recife. Segundo as informações, o indivíduo morava em uma residência considerada uma verdadeira fortaleza, equipada com portas reforçadas, estruturas metálicas e adaptações feitas para impedir a invasão dos policiais e ataques de grupos rivais. Mais detalhes desta operação você confere com o delegado Eduardo Tabosa.
2: A investigação foi iniciada a partir de uma tentativa de homicídio ocorrida no município do Cabo de Santo Agostinho, em que foi deflagrada a operação que resultou no dia de ontem na prisão de um indivíduo de alta periculosidade, mas também vale ressaltar que essa operação de ontem foi iniciada por uma prisão em flagrante realizada pela 14ª Delegacia de Homicídios do Cabo e que, no contexto da criminalidade, que se chegou ao resultado de ontem, do dia de ontem.
3: O que foi apreendido com o acusado?
2: Bom, primeiramente, é importante ressaltar que a prisão de ontem foi, então, decorrente da tentativa de homicídio, mas no momento do cumprimento do mandado de prisão, a equipe conseguiu localizar drogas em que tinha sido jogada pela tubulação, ou seja, o encanamento da casa do indivíduo, e foi necessário, então, chegar à caixa de gordura e lá foi encontrada cocaína e crack.
3: Doutor, as investigações elas continuam para, quem sabe, identificar um envolvimento maior dele com outros indivíduos ali que atuam na região?
2: As investigações na parte do homicídio foi já finalizada, já houve denúncia do Ministério Público, quanto à apreensão da quantidade de droga será verificado pela Polícia Civil o andamento das investigações.
3: O acusado é um indivíduo de alta periculosidade que atua ali na região. Qual o tipo de problema que a equipe policial encontrou no local? Alguma resistência? Ele reagiu?
2: Veja, o indivíduo é de grande periculosidade, é aliado à maior organização criminosa do estado do Rio de Janeiro. Ele possui músicas de funk no Rio de Janeiro vinculadas a ele, pessoa física. Ou seja, há uma interligação entre a organização e ele. E ontem, no cumprimento do mandado, a entrada da sua residência tinha um portão de ferro em que foi necessário a utilização da tropa especial da Polícia Civil para a entrada. Existia uma barra de ferro e o portão em si era com uma largura, uma espessura realmente de chamar a atenção, e que a gente não tem o costume de lidar no Cabo de Santo Agostinho. Ou seja, foi necessário, foi demandado da operação grande capacidade para adentrar na residência.
3: Em relação ao acusado, doutor, o que é que acontece agora com ele?
2: Bom, agora ele foi encaminhado ao presídio, em que foi dado, então, cumprimento ao mandado de prisão vinculado ao homicídio, à tentativa de homicídio, mas também será agora realizado as investigações quanto à parte de drogas.
0: Daí, portanto, a ocorrência exitosa por parte da polícia e o indivíduo retirado de circulação. Vem agora aqui acompanhar comigo detalhes de dois suspeitos de vários crimes de mortes aqui em Santa Cruz, Jataúba e Toritama, que foram presos em operação da Polícia Civil. Os dois apontados por diversos crimes de mortes aqui na nossa área. Área da 17ª Delegacia Regional e 24º BPM. O repórter Beto Melo acompanhou esse caso de perto, tem mais informações. Confere comigo.
4: Operação com policiais civis da Delegacia de Homicídios aqui de Santa Cruz do Capibaribe, da 17ª DESEC, policiais civis de Toritama, prenderam dois suspeitos ligados a uma série de mortes aqui na nossa região. O José G. Anderson e também o José Abdias. Eles são apontados como suspeitos de vários crimes de mortes aqui na nossa região, Santa Cruz do Capibaribe.

0: DESEC e também da delegacia de Toritama, na ação, conseguimos prender dois indivíduos que estão diretamente envolvidos nesses últimos homicídios praticados no município de Santa Cruz, também praticado no município de Toritama e no município de Jataúba. A gente aprofundou as investigações e chegamos à conclusão do envolvimento deles e documentamos isso nos autos do inquérito. A partir disso, demos cumprimento aos mandados de prisão. No ato do cumprimento dos mandados de prisão, um dos indivíduos tentou empreender fuga. Ele foi capturado pela nossa equipe. Dentro da residência, ele tinha arma de fogo, munições de calibre restrito, uma quantidade considerável de entorpecente. E a gente está dando continuidade aos trabalhos, né, lavando o procedimento de ato de prisão flagrante pelo crime de tráfico e porte de arma, e também esclarecendo a respeito da qual o grau de participação de cada indivíduo, né, que foi preso nesses últimos homicídios.
1: Nesses últimos homicídios, vamos lá, Jataúba, Palestina, bairro Bela Vista, recentemente um veículo branco, Pulse, sempre foi visto ali por câmera de monitoramento, redes sociais, pessoal da imprensa, claro, divulgando referente a este veículo. Além dessas três situações, mais umas quatro situações, esse carro aparece em 7 crimes?
0: Isso, ele aparece em alguns crimes. Vale se ressaltar que na data de hoje a equipe, em conjunto também com a delegacia de Toritama, cumprimos um mandado de busca e apreensão no local que foi identificado, onde os criminosos faziam a guarda do veículo. Diversas placas de veículos foram encontradas, inclusive a placa usada no homicídio do senhor José Luiz, na Palestina. Então a gente vai reunir ainda essa quantidade, esses elementos probatórios, documentar tudo isso e robustecer ainda mais o inquérito.
1: Não tirando a credibilidade de todos vocês, da parte humana, mas a tecnologia chegou a ajudar também, até porque os dois estavam com tornozeleiras?
0: Isso, a gente tinha esse monitoramento, a gente tomou conhecimento da participação de um desses indivíduos, inclusive nesse último homicídio de Itamar Alves da Silva. Então, tanto a parte das imagens, ela foi exaustivamente perseguida pela equipe de investigação. A gente foi construindo essas provas e na data de hoje culminou agora nessa prisão, apresentou essa resposta que é muito importante para a população.
1: Tem a ver com o tráfico de drogas, até porque a vítima lá da Palestina parece não ter envolvimento algum.
0: A gente acredita que essa série de homicídios, eles estejam envolvidos principalmente com essa questão da disputa pelo tráfico de entorpecente, né? É o motivo que a gente verifica nessas situações, é um motivo incomum. Lógico, podem existir outros motivos, mas dentro desse motivo global que a gente acredita que seria essa guerra de tráfico, justamente pelo controle de determinado território para praticar determinados crimes. Então isso está sendo o motivo principal que a gente está observando nos inquéritos policiais.
1: Esses dois, hoje o José G. Anderson e também o José Abdias, ambos envolvimento em todos os homicídios, ou havia uma rotatividade com esse veículo?
0: Havia uma rotatividade com o veículo. Cada qual conversou um envolvimento em determinado crime, mas nesses últimos homicídios foi observado pelo próprio monitoramento e também agora com as câmeras, né, com a evolução na parte das câmeras, a gente conseguiu identificar e apontar a presença deles no local onde o crime foi praticado.
1: Eu posso fechar com o senhor, mas outras pessoas também estão sendo investigadas.
0: Isso, a gente colhe o depoimento deles agora nesse momento, deixa eles à disposição da justiça, porque ambos foram flagranteados, né? Um pela delegacia, pela 21ª delegacia de homicídios, outro pela delegacia de Toritama, porque estavam portando arma de fogo no momento da prisão. E a investigação continua. A gente segue buscando o maior número de informação possível para tentar concluir, para tentar identificar qualquer pessoa que tenha um grau de envolvimento nesses últimos crimes praticados no município de Santa Cruz.
1: O senhor pode ficar à vontade aqui para falar nas autoridades envolvidas em todas as operações ou nessa operação de hoje.
0: A gente agradece esse trabalho de segurança pública, é um trabalho de muitas mãos. As forças de segurança de Santa Cruz prestam ajuda, apoio nessa ação especificamente. A 17ª Delegacia de Seccional de Polícia prestou um apoio.

0: a gente, tanto durante a investigação, né, como agora no cumprimento. E agradecer as informações também que recebemos, a gente sempre frisa, muitas vezes em local de crime, a importância, quanto é valioso a população contribuir de alguma forma, né, com a Polícia Civil, e quando isso acontece, a gente consegue desenvolver um trabalho exitoso.
1: Tá bom, a gente agradece pelas informações aqui no nosso canal e na Vale FM, doutor.
0: Eu que agradeço.
1: Beto Melo com informações para o Santa Cruz Online e Vale FM.
2: Tá aí, portanto, um fato registrado aqui em Santa Cruz do Capibaribe. E os indivíduos apontados por homicídios aqui na nossa região acabaram sendo capturados pela polícia e o trabalho de investigação continua, tá? Vamos fazer o seguinte, tem intervalo agora, daqui a pouquinho voltaremos com outros assuntos. É só você permanecer conectado aqui com a gente.
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0: Estamos de volta aqui com Rota da Notícia para agradecer a você que está aí do outro lado, nos conferindo o primeiro lugar de audiência nessa manhã de sexta-feira. Muito obrigado de coração, tá? Deixa eu aqui passar nos nossos comentários, abraçar aqui o Nezinho do Triângulo, né? Nezinho do Triângulo tá aí no Festival de Quadrilhas de Rua e ontem fez questão de falar pra minha mamãe, Dona Josefa, que ouve o programa todo santo dia. Um abraço, Nezinho, e toda a sua família. Olha, a nossa querida amiga Lene, ela tá reclamando aqui que na rua Márcio Silveira Reis, na altura do número 159, tem um poste com a lâmpada apagada, causando muita escuridão lá na Vila do Amor. Inclusive, daqui a pouquinho a gente vai falar aqui, lá da Vila do Amor, né? Trazendo problemas lá da Vila do Amor, em uma reportagem feita pelo Levi. Né? Mas está aqui feito o apelo também, atenção, o Serviço de Iluminação Pública, rua Márcio Silveira Reis, número 159, na Vila do Amor, pessoal pedindo para que o reparo seja feito nessa lâmpada. A Mayara Cristina está dizendo aqui que mora no Residencial Cruzeiro e está pedindo para a polícia realizar rondas com mais frequências lá no local. Ela disse que lá está imperando, né, a bandidagem, e toda noite ela tem muito medo. Não só ela, mas moradores da localidade estão sofrendo com esse medo devido à quantidade de pessoas que estão em atitudes suspeitas na localidade e também pela falta de segurança pública, pela falta de rondas no local. O Wallace Moura tá ligado com a gente, o Wagner Neto, Zé de Arapiraca também tá ligado com a gente, e o Wagner diz para Compesa liberar água, né? Pedindo aqui para Compesa liberar água para o loteamento do Arco Verde. Já era para ter chegado e até agora nada. Tá feito o pedido aqui também no ar. Atenção, Compesa liberar água para o loteamento do Arco Verde, bairro Malaquias Cardoso. Zonete Maria, um abraço para você, um abraço para Kleber Santana, abraçando todos de Toritama. Euclides Dudu, um abraço, Euclides. Wilma também está por aqui, Wilma Maria, obrigado e bom final de semana para você também. Ronaldo Costa, obrigado também pela participação. Jane Amorim, bom final de semana para todos nós, minha querida. Ó, vamos conferir detalhes agora juntos. E um comerciante que foi assassinado, esse comerciante morreu ao ser alvejado a tiros durante a noite da última quarta-feira em uma localidade conhecida como Santa Cruz da Baixa Verde, município de Santa Cruz da Baixa Verde. A localidade exata não foi divulgada, né? Vale destacar que essa cidade, Santa Cruz da Baixa Verde, fica no sertão do estado de Pernambuco. Alessio Laércio Gomes da Silva, tinha 50 anos, conhecido como Alex de Zequinha, estava sentado em uma cadeira na calçada da casa de sua mãe quando um elemento se aproximou e efetuou disparos de arma de fogo contra ele. O comerciante chegou a ser socorrido para o hospital local, mas não resistiu à gravidade dos ferimentos e veio a óbito. O corpo foi encaminhado para o Instituto de Medicina Legal da cidade de Caruaru. A autoria e motivação permanecem desconhecidas. Tivemos uma morte por afogamento quando o corpo de um homem que estava desaparecido foi encontrado em um açude localizado no sítio Riachão, zona rural do município de Lagoa do Ouro, no agreste de Pernambuco. A vítima, identificada como Damião de Melo Silva, de 46 anos. De acordo com informações de familiares, moradores e parentes ali da localidade estavam à procura desde o desaparecimento que aconteceu na última terça. Alguns pertences da vítima foram encontrados às margens do reservatório, levantando a suspeita de um afogamento. Equipes do Corpo de Bombeiros realizaram buscas no local, porém não localizaram o corpo naquele dia, naquele fatídico dia de terça-feira. Já na manhã da quarta, o cadáver emergiu na superfície do açude e acabou sendo avistado por moradores da comunidade, que conseguiram puxá-lo até as margens. O corpo foi retirado do reservatório por equipes do Corpo de Bombeiros e passou por perícia por parte do Instituto de Criminalística. Em seguida, foi encaminhado para o Instituto de Medicina Legal em Caruaru para os procedimentos necessários. Tem recadinho em dose dupla e daqui a pouquinho voltaremos com outros assuntos aqui para você.
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0: Estamos de volta agora para falar de descaso na Vila do Amor, aqui em Santa Cruz do Capibaribe. Novamente, a nossa equipe de reportagem esteve na rua Márcio Silveira Reis, do loteamento Vila do Amor, aqui em Santa Cruz, para destacar, né, a falta de serviços públicos e de uma atenção básica para a localidade. Nós estivemos acompanhando de perto esse caso. Tem matéria com o nosso querido Levi, ele que esteve pertinho lá do pessoal acompanhando todo esse descaso com falta de iluminação pública, com esgoto correndo a céu aberto, com lama, poeira, um verdadeiro descaso que é vivenciado pelos moradores da Vila do Amor, que parece ser desassistida durante essa gestão. Vamos acompanhar de perto a matéria do Levi Xavier em relação a este caso.
7: E hoje, passado 2 meses desde a última visita da nossa equipe de reportagem aqui na Vila do Amor, na rua Márcio Silveira Reis, nós retornamos para mostrar que a realidade que os moradores estão enfrentando continua, porque a prefeitura, até o momento, não apresentou nenhuma solução, nenhuma resposta para quando o problema será resolvido.
8: E estamos aqui com Lene, ela que é moradora da localidade e conversou com a gente na outra vez em que estivemos aqui, lá no começo do mês de março, e a gente retorna e vê que nada foi resolvido. Nós cobramos à época um posicionamento da Prefeitura de Santa Cruz, mas não obtivemos nenhuma resposta. E vocês, Lene, esperam um retorno do poder público para que essa situação lamentável seja resolvida.
9: Faz 2 meses que nós tínhamos uma reportagem e até agora nada, nada, nada. Continua esgoto a céu aberto, muriçoca, barata, rato, parecendo um escorpião na casa do povo. Nada foi feito ainda.
10: É um caso muito preocupante porque moram idosos aqui, né?
9: É.
10: Crianças, em uma situação bem complicada.
9: É, mora idoso, mora criança, né? Aqui mesmo lá tem uma senhora com 2 crianças em casa, bebê, tem a idosa ali, Dona Rosa, tem o genro dela e tem mais gente pra cima. A muriçoca é demais. O carro do fumacê passa, mas só passa a cada 15, 20 dias.
11: Mas aí quando vem, vem sacando a muriçoca. Aqui elas vêm escondendo elas aqui.
9: Aí tem que ser tomada uma providência, né, gente? A rua aí tá cheia de buraco e a muriçoca e faz perigo. É os escorpião que tá aparecendo agora. Escorpião barata, rato demais. E não é rato não, é gabiru mesmo.
10: E uma situação também aqui ao lado de uma casa do morador que ele mesmo precisou fazer a limpeza porque a vegetação estava alta.
9: É verdade. Ele mandou do bolso dele pagar para limpar. O mato tava alto demais. Às vezes se dava uma acessada nas muriçocas, mas não teve jeito não. É por conta de assalto também, né? Pode se esconder gente aí com má intenção, né?
10: E vocês anteriormente, antes da gente virar aqui, vocês procuraram a prefeitura e cobraram para que os problemas aqui fossem resolvidos e nada foi feito, não é isso?
9: Não tem jeito não, é virar as costas para nós. Não, ninguém aparece aqui não para dar uma satisfação, nada. Não, não é feito nada, não bota nem sequer umas metralhas na rua para se tirar as buraqueiras. Não é feito nada, não nem precisa esgotar aqui para ver se acaba a munição. Não faz uma passagem molhada, nós precisamos de uma passagem molhada mesmo aqui.
10: Dona Rosa, aquela idosa, mora aqui também na Vila do Amor. É uma situação triste e lamentável que vocês estão enfrentando há meses, ou seja, há anos, né?
12: Há anos, meu filho. Eu mesmo fui das primeiras a chegar aqui. Eu cheguei aqui em 2023. Não, em 2003. Fui das primeiras moradeiras a chegar aqui. Morava bem pouquinha gente. Essas poucas gente que morava aqui, fizemos baixa assinada. Pedimos para vir fazer essa rua aqui, que é tudo cheio de buraco. É uma muriçoca, não tem quem suporte. O mato, esses terrenos vazios que tem aqui, tudo mato cobrindo. Aqui mesmo tem uma mata jurema preta, que eu não sei o que é isso, é jurema preta, nem o que é, que dá até medo a gente sair de casa de noite. E vocês mesmo tem que pegar, tomar uma mentalidade para vir e dar um jeito aqui nesse bairro da gente. Porque vocês precisam mais da gente do que a gente de vocês. Porque as eleições estão chegando. E o pessoal que mora aqui está todo mundo revoltado, meu filho. E se ele não tomar uma providência com a gente, o que é que a gente vai fazer? Nós somos seres humanos. Agora uma condição dessa não dá para a gente suportar, não. Aí entra prefeito, sai prefeito, entra deputado, entra deputado, sai deputado e ninguém faz nada. E a gente tem que pedir uma exigência para uma vez eles chamarem providência com a gente. Uma rua que não tem encarçamento, não tem benfeitoria nenhuma. Aí como é que a gente vai viver numa situação dessa? Porque pagar IPTU é uma obrigação da gente. Mas os prefeitos, os vereadores, eles têm também obrigação com a gente. De pelo menos arrumar ao menos a saída da casa da gente. Que tem casa aqui que passar aí é um sofrimento.
10: Sem saneamento, com esgoto a céu aberto, vegetação alta, uma complicação tudo, enorme para vocês.
12: Não tem condição não, porque o mato toma conta de tudo. Um morador para ter a casa 2, 3 metros limpo tem que pagar para vir fazer, porque os que podem limpar ainda limpa os 8ão da casa. E eu, numa situação dessa, que nem andar tô andando, é o maior sofrimento do mundo. Só Jesus.
8: Nós esperamos que a prefeitura tome providências para que a população da Vila do Amor não conviva diariamente com esse descaso.
0: Tá aí, portanto, caso registrado aqui no nosso programa, não é de hoje, né? Como já foi pontuado, pelo Levi em março, ele esteve lá, voltou agora e nada foi feito. Procura a prefeitura para trazer algum posicionamento, nenhuma resposta também é dita. E aí a população é quem leva a pior nesse cenário. Bom, gente, finalzinho aqui do nosso horário. Vamos ficando por aqui, encerrando esta semana com a graça do arquiteto do universo. Obrigado a você, ouvinte, e a você, internauta, que esteve a nos acompanhar até aqui. Obrigado aos nossos patrocinadores. Obrigado também aos trabalhos técnicos do Eduardo e da Lisandra, a produção do Levi e a direção geral do Ney Lima. Um forte abraço deste amigo de vocês, Gilson Fernandes, e até o nosso próximo encontro, se assim o nosso bom Deus quiser.
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14: 8 horas.
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5: Olha pra você que tá ligadinho na nossa programação nessa manhã de sexta-feira, 15 de maio, né? Estamos no mês de maio, mês mariano. Você tava ligadinho aí no programa Rota da Notícia com ele, Gilson Fernandes, né? O programa Rota da Notícia volta na próxima segunda-feira a partir das 7 da manhã. Isso mesmo, viu? Às 7 da manhã, segunda-feira. E você continua na programação da Cambuca FM, manhã de sexta-feira. Lembrando, daqui a pouquinho, às 10 horas, tem o padre Reginaldo Manzotti com o programa Experiência de Deus aqui dentro do Show da Cambuca. E às 4 da tarde temos o Forró Bregando com o Claudinho Silva, não é isso? Então continua com a gente nessa manhã de sexta, que coisa boa, né? Show da Cambuca, tocando as melhores pra você a partir de agora.
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5: 8 da manhã, mais 3 minutinhos, 8 e 3.

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0: aqui, que honra estar aqui.
1: Deixa eu agradecer muito a sua presença. Num momento tão especial pra gente, quando eu liguei pra esse cara e fiz o convite, ele falou: poxa, Deni, lógico, eu sou fã da Timbalada, eu te vi pequeno, não sei o que, coisa e tal. Ele me viu pequeno, viu, gente? Um amor de pessoa, um talento incrível. Por favor, faça um barulho para JP aqui, na moral.
0: Valeu, uma honra estar aqui, é uma honra estar aqui. Muito obrigado.
1: Deus abençoe, viu?
2: Bota fúria nesse PA, vai! Forrozão!

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1: 8 horas e 16 minutos.
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0: Douglas Val Dantas.
1: É contigo.
0: Hoje lembrei de você.
1: Eu também.

0: E agora? Quero ver ter coragem. É não?
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2: 8 horas e 30 minutos.
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0: 8:47.
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1: 9 horas.
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1: Para, pai, solta! Solta que o povo quer comer gente hoje aí, vai.

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9:15. 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

0: bom demais.
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1: Vambora.
0: Que delícia, bebê. Natan é o nome dele.
2: 9:31. 104,9. 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
1: 9:45.
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0: Victor Nas. Que música linda, hein?
1: Essa é demais. Pode cantar.

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1: Louvado seja nosso Senhor Jesus Cristo, para sempre seja louvado. Querido povo de Deus, nós estamos em plena sexta-feira, querido povo de Deus. Jesus misericordioso, eu confio em vós. Jesus misericordioso, eu espero em vós. Desde já, quero lembrar a todos, você pode mandar as suas intenções. Eu estou em peregrinação e caminhando para chegar em Pentecostes, caminhando para chegar na Cova da Iria, em Nossa Senhora de Fátima. E você, mande as suas intenções. Algumas já estão comigo, outras que você mandar ainda serão enviadas. E todas as intenções serão deixadas na ermida de Nossa Senhora de Fátima. 0800, vai lá, ligue. 0800 410 6060. Mande pelo WhatsApp 41 3221 6060. Você quer que o seu nome, nome de sua família, esteja aos pés neste ano de Nossa Senhora de Fátima? Ligue, mande a sua intenção. Quero saudar a todos. Em pleno oitavo dia da novena, Jesus das Santas Chagas, restaurai o meu coração. Saúdo a você a partir da Rádio Evangelizar, de onde tudo começa. As rádios irmãs, cujos nomes cito neste momento. Saúdo a você pela TV Evangelizar, sinal digital em todo o país, em várias cidades, canal aberto, pelo YouTube Padre Manzotti Oficial. Inclusive, se inscreva, porque é através do YouTube que você vai acompanhar as missas nesta peregrinação. Sim, as missas na peregrinação você acompanha pelo YouTube Padre Manzotti e pelos aplicativos da Associação Evangelizar é Preciso e todas as plataformas digitais. Sexta-feira da Misericórdia, Jesus das Santas Chagas, restaurai o meu coração em nome do Pai, do Filho e do Espírito Santo. Amém. Escute, pare um pouquinho o que você está fazendo e deixe a palavra de Deus entrar no ouvido e decantar, repousar em seu coração. Naquele tempo, disse Jesus a seus discípulos: em verdade eu vos digo, vós chorareis e vos lamentareis, mas o mundo, em contrapartida, que acrescento eu, vós, meus discípulos, falando aos apóstolos, falando a nós, vós chorareis e lamentareis, mas o mundo se alegrará. Vocês, meus discípulos, ficarão felizes, eu estou atualizando o texto, mas a vossa tristeza se transformará em alegria. Dois polos, tristeza e alegria. Para o discípulo, a tristeza é devido às perseguições, à incompreensão e às tribulações. Para o mundo, a alegria fútil, a alegria passageira, de realizações momentâneas. Mas Jesus diz: a vossa alegria permanecerá. A tristeza se transformará em alegria. E ele usa algo que as mulheres entendem muito bem. Nós homens imaginamos. Ele diz assim: a mulher, quando vai dar à luz, fica angustiada porque chegou a hora. E o completo, chora, geme de dor. O parto, não falando da cesariana, mesmo com anestesia, é difícil, é delicado, é angustiante, amedronta às vezes. Mas imagina o parto normal naquele tempo de Jesus. Mas depois que a criança nasce, a mulher que sofreu tanto nem lembra mais dos seus sofrimentos, por causa da alegria. E Jesus conclui: assim também. O que Jesus quer dizer com essa comparação, padre? O que Jesus quer dizer com esta parábola? Eu diria mais uma comparação: que agora, no mundo, as coisas não são claras. Ficamos entristecidos, aborrecidos, e o mundo fica alegre. Assim como a mulher que vai dar à luz sofre no momento, mas depois, quando vê a criança, ela nem lembra mais da dor. Assim também nós, se formos fiéis a Deus, passarmos todo o sofrimento em Deus, depois não lembraremos mais, porque a alegria será permanente, sempre. Então a grande pergunta que devemos nos fazer: Senhor, o que quer de mim? Eu sei, Senhor, que queres o melhor para mim. Eu sei, Senhor, que me quer feliz. Mas eu sei que a felicidade não necessariamente virá agora na minha vida. Então, eu aceito o que estou passando. Mas eu não aceito de uma forma passiva, de braços cruzados. Senhor, é difícil o sofrimento. São difíceis as provações. Mas eu quero as passar contigo. Porque eu também contigo poderei viver a alegria que provém da fé, a alegria que provém da tua presença. Então me mostre o caminho, Senhor, que eu devo fazer para te encontrar. Como que eu faço para sair da escuridão, sem medo? Senhor, o que queres de mim? Então, hoje, dentro de casa, dentro do carro, no trabalho, se pergunte: o que quer de mim, Senhor? O Evangelho é a resposta. Viver com fé. Porque o Senhor me quer feliz. O mundo me pode fazer chorar, mas Deus, Deus quer o melhor para mim. Aumenta o som agora, sacristão. Deus quer o melhor para mim. Deus quer o melhor, eu também tenho que romper com algumas coisas. Eu tenho que deixar para trás as coisas que o mundo me oferece, que me traz alegria momentânea. Uma alegria que não se sustenta. Senhor, eu não quero esta alegria momentânea. Eu prefiro a alegria que brota de ti, Senhor. Esse evangelho é muito forte. Muito forte. Principalmente as mulheres se identificam muito com este texto. Eu vou para o intervalo e eu volto já. Vale lembrar o oitavo dia de Jesus das Santas Chagas. Restaurai meu coração. E não esqueça, nesse intervalo, mande as suas intenções, para que eu possa levar na ermida de Nossa Senhora de Fátima. 0800-410-6060, 41-3221-6060. Eu volto já, volte comigo.

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0: E eu volto falando com a Maria Tereza. Bom dia, Maria Tereza.
1: Bom dia, padre, a sua bênção.
0: Deus abençoe. De onde você fala, filha?
1: De algum lugar do Brasil, padre.
0: Tá bom, então Maria Tereza, de algum lugar do Brasil, pede o anonimato. O que está acontecendo, filha?
1: Padre, na verdade eu gostaria de um aconselhamento.
0: Você pode falar um pouquinho mais alto, por favor?
1: Posso sim. Você está me ouvindo melhor?
0: Sim.
1: Eu gostaria de um aconselhamento, padre.
0: Pois não.
1: Eu estou passando por umas dificuldades. Eu fui casada durante 11 anos. É. Tenho uma filha de 8.
0: Tá.
1: E no fim desse casamento, principalmente no último ano, começaram as agressões psicológicas, né? O dizer que eu não dei certo na vida, que eu sou uma mulher derrubada. E final do ano passado, retornamos para a nossa cidade, porque morávamos em Santa Catarina, retornamos para a nossa cidade e no final do ano passado eu fui agredida fisicamente.
0: Misericórdia.
1: E as agressões psicológicas, elas continuaram. Eu não denunciei, mas aí, padre, tem uma outra agravante, a minha mãe. Minha mãe, eu peguei ela por 3 vezes falando mal de mim junto com o meu ex-companheiro. E eu não consigo perdoá-los.
0: Entendo.
1: Eu já me confessei, eu fui na Basílica de São Félix,
0: tá.
1: E o padre me aconselhou a trabalhar o perdão, ia conversar com ele e tentar restabelecer meu casamento. Mas assim, eu não posso continuar no casamento, porque daqui a pouco eu vou virar estampa de camisa, não é verdade?
0: Entendi.
1: Mas eu não consigo perdoar, padre. Isso é uma coisa que vem me angustiando, vem me afligindo. Ele é do Candomblé. Ele me deixou por diversas vezes sozinho em Santa Catarina. Porque ele dizia que as pessoas precisam para ele. A prioridade são essas pessoas, a prioridade dele não é a família,
0: tá.
1: Sabe? Então, eu queria assim, um direcionamento, o que é que eu faço? Porque eu estou perdida.
0: Perfeito. Vamos começar pelo início. Você primeiro falou era casada, depois você falou meu ex-companheiro. Você era casada ou era...
1: Não, desculpa, padre. Eu não sou casada.
0: Tá. No religioso.
1: Na igreja.
0: Então era
1: não
0: teu
1: sou.
0: Companheiro.
1: Ele nunca quis casar.
0: Tá, era teu companheiro.
1: Isso.
0: Não acredito que o Candomblé exigisse isso dele. Isso é uma criação da cabeça dele. Era para justificar a ausência. Mas, vamos lá. Filha, você tem uma filha de 8 anos. Eu começo do ponto de vista prático. Ele, teu ex-companheiro, mas é pai da sua filha. Tem honrado as obrigações com a filha?
1: Sim.
0: Tem. Então isso podemos ficar tranquilo. Filha, vamos sentir firmeza.
1: Ele me botou para... Eu construí a casa com ele. Inclusive, eu passei 6 anos morando em Santa Catarina para tirar minha mãe do aluguel. Construí uma casa para ela, em cima da minha casa.
0: Tá, e aí?
1: Olha, ele me botou para fora.
0: E hoje...
1: Eu tô na casa, padre, porque eu fui diagnosticada com visão monocular.
0: Então,
1: eu perdi 70% da minha visão do olho esquerdo e 60% do olho direito.
0: Tá.
1: Minha visão é uma visão tubular.
0: Entendi.
1: Eu tô aqui porque eu tô com tratamento.
0: Então você continua na casa com ele?
1: Continuo.
0: Ah, entendi. E a tua mãe mora em cima?
1: Mora em cima.
0: E aí que tá o problema? E ele fez agressão psicológica, fez agressão física e continua fazendo agressão psicológica.
1: Continua, e minha mãe é super amiga dele.
0: E a pergunta que eu faço para você, por que você está ainda aí? Só uma pergunta muito simples. Eu quero que você me responda. Eu imagino a resposta, mas eu quero que você me responda.
1: Porque eu estou desempregada, eu vim de Santa Catarina, eu estou no tratamento de glaucoma avançado.
0: Entendi.
1: E estou terminando as minhas consultas para poder retornar para Santa Catarina. Eu não tenho para onde ir, padre.
0: Tá. No momento você não tem para onde ir.
1: Não tenho.
0: Você acredita que ao sair tua mãe continue?
1: Continua.
0: Tá. E nesse aspecto, você não denunciou ele quando ele te agrediu fisicamente, por quê?
1: pensando na minha filha.
0: Mas você mesmo disse que se continuar assim, você vai estar numa estampa de camiseta.
1: Eu pensei, eu fiquei pensando na minha filha, ver ele, porque essas agressões são todas na frente da minha filha.
0: Então,
1: todas.
0: A agressão na frente da filha pode, agora denunciá-lo não pode? Você entende, filha? Na próxima vez que ele levantar a mão para você, a meu ver, seria uma pressão psicológica. Você deve, pelo amor à sua filha, denunciá-lo. Porque senão, ela vai entender que isso é normal. Ela vai carregar para a vida dela, para os próximos relacionamentos, ou nos futuros, perdão, relacionamentos dela, de que isso é normal. Você não pode aceitar isso. Nesse momento, esqueça sua mãe. Tá, você, eu tô, veja, existe outro lado da história, mas eu estou partindo do que você me diz. Esqueça sua mãe. Neste ponto de vista, você tem que pensar na tua filha e em você. Sem dúvida que o caminho é o perdão. Agora, permanecer junto é outra história. Porque, primeiro, tem que haver o perdão e ele tem que tomar consciência que agressão física e agressão psicológica é crime. Não adianta querer vamos estar juntos e continuar a agressão. Ah, mas eu tenho que lutar pelo meu matrimônio. Sim, mas tem que lutar pelo matrimônio, não para viver junto. E você já viu que a prioridade não é você. Então, enquanto você está nesta circunstância, viver aí. Mas já pensar em outro teto. Já pensar em outro lugar, arrumando um emprego. Você sabe que sendo monocular, hoje, eu não tenho certeza do que estou falando, mas a nossa equipe pode ligar para você. Uma pessoa monocular pode ter um apoio,
1: aposentadoria.
0: Você sabe disso.
1: Eu já dei entrada, padre, mas eu não posso trabalhar de carteira assinada.
0: Você vai ter que fazer uma opção na vida. Viver esse inferno que você está vivendo ali dentro de casa, em cima, ou dar à tua filha condições de viver bem. É uma decisão sua. Você vai falar, mas eu não tenho condições. Hoje não. Mas você vai querer isso para a vida toda? É isso não. Que você quer, Maria Tereza?
1: Não, pai.
0: Então, aqui o vínculo com a tua mãe está bastante frágil. Então não é hora de pensar na sua mãe. É hora de pensar na sua filha e pensar em você. O que é o melhor? Nós começamos o programa O Que Deus Quer de Mim. Acho que a frase é... essa pergunta é algo que vem dentro do teu coração. E a resposta também. Deus me quer feliz. Entendeu, filha?
1: Entendi, padre.
0: Você tem que direcionar a tua vida. Vou caminhar para uma aposentadoria, vou caminhar para um trabalho, e não vejo o futuro para mim aqui nessa casa, por mais que eu 6 anos ajudei, você sabe que você pode recorrer e tem partes nessa casa, e começar uma vida nova. Ele quer continuar com você?
1: Padre, eu não converso com ele. Eu,
0: então,
1: eu decidi que eu não quero mais. Na verdade, 6 anos foi construir na casa da minha mãe em cima da minha. A minha já é construída há 11 anos.
0: Por ele ou por você?
1: Por nós dois.
0: Então você já tomou a decisão. Você acabou de falar, eu já tomei a decisão. Isso não quer dizer que você não tenha que perdoar, mas perdoar não é ser conivente com violência. Escutou?
1: Escutei.
0: Que Deus te abençoe, que o Divino Espírito Santo te ilumine. Eu vou para o intervalo, gente, eu volto com Jó. Perdoar sim, mas é perdoar, mas não aceitar a violência a si mesmo e a filha que está vendo tudo. Vou para o intervalo, eu volto já, volte comigo.
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Queridos filhos e filhas, é bom esclarecer uma coisa. As pessoas ligam e, na verdade, eu acolho e escuto a parte ou a versão que a pessoa me conta. Então, eu tenho os elementos a partir do que as pessoas contam. Mas temos que saber que sempre não estou questionando a Maria Tereza, por favor. Eu estou falando de modo geral. Esses dias eu lia que uma pessoa dizia, mas existe outra parte. Depois li de novo. Claro, sempre tem outra parte. Mas quando a pessoa se dispõe a ligar, eu acolho como um todo. Mas algo que neste caso não se justifica. Seja a violência psicológica, a violência física. O grande problema de uma pessoa que vai morar junto, constrói, tudo bem, a lei hoje, ela dá estabilidade. Mas, gente, fique atento a essas coisas. Fique atento àquilo que se está construindo. Vou construir a casa para minha mãe, vou construir a casa para minha sogra, vou comprar um terreno, vou colocar a família inteira junto. Atenção, gente. As coisas não são sempre assim. Não é sempre o mar de rosa. Dizia um antigo, tem que ser preto no branco, sentido caneta. As coisas têm que ser muito marcadas. Cuidado, essas coisas que a gente vai fazendo conforme dá. Por isso que a igreja diz, casamento civil, casamento religioso. Casamento civil, casamento religioso. E sempre a pessoa tem que pensar, estou construindo, mas o que eu estou construindo? Eu terei direito? Às vezes é tanta coisa. Volto a dizer, claro que a lei hoje está do lado dos dois. Mas pense um pouquinho nessas coisas. Feito, às vezes, construir no terreno que não é teu. Nós sabemos que isso é um grande problema. Mas fica aí o recado. Nós vamos continuar com Jó. Nós vamos continuar com Jó. Você tem gostado? 41-3221-6060, manda o áudio. Bíblia aberta. Cartilha de oração. Hoje nós começamos capítulo 4, versículo 1, seguintes. Volto a dizer para quem cai de paraquedas. Nós já estamos no capítulo 4. Não faz muito que começamos. Então, se você não está entendendo, não vai entender a leitura de hoje, pega lá de trás. Vai estar no YouTube Padre Manzotti. Leitura orante. Tem lá desde o primeiro dia. São no máximo 10 minutos cada leitura orante. Você vai entender o que nós estamos refletindo hoje. Porque hoje é o primeiro discurso de um dos amigos. O primeiro que fala, ele faz. Volto atrás. Refletir a Bíblia dá trabalho. Os três chegaram, se sentaram do lado, rasgaram as vestes, ficaram em silêncio, mas chegou a hora de falarem. Vamos ouvir o que o primeiro amigo de Jó fala. Então, ele faz. O primeiro, anote ali, marque na tua Bíblia. O primeiro dos amigos, da região de Temã, em resposta disse, em resposta do que, padre? Do que Jó falou ontem. É uma sequência. Jó, será que você ficará ofendido se eu falar? Mas quem é que pode ficar calado? Você, Jó. Eu vou atualizando, tá? Vou colocando o sujeito oculto para facilitar. Você, Jó, ensinou muita gente. Deu força para muitas pessoas, Jó. Muitas pessoas desanimadas se animaram contigo. Versículo 4. Ah, Jó,
Quando alguém tropeçava cansado e fraco, as suas palavras o animavam a ficar de pé. Mas, Jó, agora chegou sua vez de sofrer. Como é que você perde a paciência e coragem? Está me dando até coceira dessa conversa. Versículo 6. Agora chegou tua vez de sofrer. Como é que agora você perde a paciência e a coragem? O seu temor a Deus não lhe dá confiança? A sua vida correta não enche de esperança? Você lembra de alguma pessoa inocente que tenha caído na desgraça? Ou de alguma pessoa honesta que tenha sido destruída? Você já imagina para onde que vai a conversa, né? Tenho notado que os que aram os campos de maldade e plantam semente de desgraça só colhem maldade e desgraça. Como uma tempestade, Deus os destrói na sua ira. Eles rugem como um leão feroz, mas Deus os faz calar. Eles quebram os dentes, assim como os leões, que não podem caçar, porque Deus quebrou-lhe os dentes. Leão de dente quebrado não caça. Eles morrem de fome. Os seus filhos se espalham. Veio a mim de maneira uma mensagem. Gente, deixa eu fazer assim. Continua essa aqui, não muda nem a trilha musical. É como uma pessoa que está doente em casa, sofrendo. Aí chega alguém que diz assim: já vou lhe dar a resposta. Será que você não pecou, não? A doença que você tem é fruto do teu pecado. Eu, Padre Reginaldo Manzotti, já presenciei essa fala. E eu tive vontade na hora de falar: cala a boca. Mas a pessoa se achava munida de Deus. Não vou entrar nos detalhes, que aqui eu vou criar uma confusão tremenda. A pessoa chegou e disse, a pessoa estava lá com... como é que chama quando cria aquela ferida nas costas, meu Deus? Escara. E a pessoa teve a coragem de, em nome de Deus, dizer: você está ali porque você cometeu um pecado. O primeiro discurso aqui. Continua Elifar. Eu tenho medo dessa conversa doce. Veio a mim de mansinho algo no meu coração. Deus colocou no meu coração. À noite, quando as pessoas dormem um sono pesado, eu tive um pesadelo que me deixou agitado. O terror tomou conta de mim, o meu corpo inteiro começou a tremer. Um sopro passou pelo meu rosto e eu fiquei todo arrepiado. Alguém estava ali, olhei bem, mas não pude ver a sua forma. Houve silêncio e depois ouvi uma voz que disse: será que alguém pode correr diante de Deus? Será que alguém pode ser puro aos olhos do Criador? Padre, onde o senhor quer chegar? Eu não. Onde ele faz quer chegar? Eu vou voltar para um intervalo se ficar como eu, com essa urticária. Você lembra de alguma pessoa inocente que tenha caído na desgraça? Você lembra, Jó? Ou de alguma pessoa honesta que tenha ficado destruída? Você lembra, Jó? Eu volto já e termino. Voltando já.

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0: ou depois. Tome o livro inabalável que me causou, eu diria assim, muita reflexão, e eu vou dizer para você, angústia. Fazer essas reflexões do inabalável, você já leu? Não? A escolha é sua. Me fez refletir e também chorar. Na página 76 e 77. Indico para você hoje. Contudo, o livro de Jó nos alerta: nem toda amizade resiste ao mistério do sofrimento. Os amigos de Jó, embora bem intencionados, tentaram racionalizar o que não podia ser entendido, julgando quando deveriam apenas escutar. Aqui aprendemos uma lição: o verdadeiro amigo não é aquele que tem resposta, mas aquele que permanece. Como o livro do Provérbio, o amigo ama em todos os momentos, é um irmão na adversidade. Senhor, quando eu não tiver palavras, feche meus lábios. Que eu não me sinta obrigado a dar respostas que eu não tenho. Que a dor do meu irmão eu apenas acolha. Que eu possa estar junto, mesmo sem saber o que fazer. Senhor, mas acima de tudo, que jamais eu cometo o erro de julgar a dor do meu irmão, a doença do meu irmão, o infortúnio dos empobrecidos. Que aquilo que a sociedade prega, que os pobres são pobres porque não trabalham, que o doente é doente porque mereceu, fez por merecer, que eu não entre, Senhor, nesta cilada de Satanás. Senhor, que eu apenas esteja do lado, acolhendo, ajudando, servindo. Se puderes me dar uma palavra de consolação, que eu as tenha. Se não, que eu me cale. Mas que também, nas minhas dores, eu também silencie e deixe que a tua vontade se manifeste. Amém. Amém. Esta foi a leitura orante. Gente, de novo eu vou dizer, mexemos em feridas complicadas. Essa leitura orante está me custando, viu? Está custando para mim, eu acho que muita gente. Por isso, ó, se eu não responder agora, em peregrinação, respondo depois. 41-3221-6060. Vai chegar muita coisa. Atenção, equipe. Fátima, que a paz de Jesus esteja com você.
1: Sua bênção, padre.
0: Deus abençoe. Você fala de onde, querida?
1: Eu falo de Itumbiara, padre, Goiás.
0: Itumbiara. Falei certa palavra?
1: Agora você falou certo, Itumbiara, Goiás.
0: Porque às vezes eu falo Itumbiara, né?
1: Isso! Não é só o senhor, não. Muita gente.
0: Então tá bom. Itumbiara, Goiás.
1: Isso!
0: Como
1: muito
0: é que
1: bem.
0: Você me acompanha, querida?
1: Padre, eu acompanho pelo canal 51, mas sempre tá fora do ar. Na festa da Santa Chagas ficou 3 meses sem eu ver.
0: Ai, Jesus, que você me conta isso em plena peregrinação. Eu já tava com urticária do texto, mas ó.
1: Não, agora tá bom.
0: Agora tá bom? Ah, meu Deus,
1: tá,
0: que bom.
1: Tá, agora tá ótimo.
0: Oh, meu Deus, e ó.
1: Padre, eu fui na festa da Santa Chagas.
0: Deixa eu falar uma coisa pra você. Quando não tiver, você sabe o que você vai fazer? Você pega o telefone no 41-3221-6060 e você diga pra mim, porque você sabe que esse áudio, todos chegam pra mim. Chega pro sacristão.
1: Não, peraí. Eles já me ligam, padre.
0: Ah, é?
1: Eles já me ligam, já perguntam se tá no ar. Eu nem preciso ligar às vezes.
0: Ei, mas se ficar muito tempo, você vai ligar que fica pro sacristão mor, depois tem o 1, tem o 2, tem o 3, mas eles me mandam no WhatsApp. Eu fico que

0: fico, na verdade, não há má vontade nossa, brincadeiras à parte.
1: Eu sei, é porque o aparelho queima.
0: É, queima, infelizmente é uma verdade. Mas vai lá, canal 51.1, fico feliz que está funcionando bem. Fala, Fátima.
1: Padre, eu quero te contar que eu fui na seca da Santa Chagas.
0: Opa, gostou?
1: O senhor... Nossa, uma maravilha. Eu fui sozinha, fui com a caravana de Minas Gerais.
0: Ah, você se uniu a Minas Gerais? Olha aí.
1: Eu fui a Minas Gerais, sozinha, padre, que eu sou sozinha.
0: Eita.
1: Padre, eu vou falar rapidinho porque o tempo é curto. E nós dois temos algo em comum. Eu sou uma filha de Deus, eu sou a mais nova de 6 irmãos. Também, igual o senhor, só que eu sou, como se diz, mais velha do que o senhor, 2 anos.
0: Tá bom, tá mesma idade, nós estamos na...
1: Ah, eu quero contar meu testemunho da
0: conte agora, depois você conta esse mês, esse ano, já vou falar a data do depois, vai lá, conte.
1: Não, eu tinha um carocinho na minha cabeça, e aí, o carocinho na minha cabeça foi crescendo, e de repente eu pedi numa novena aí, que eu não lembro qual que eu faço todas, padre. Tá. E aí o carocinho desapareceu com uma semana, graças a Deus.
0: Certo.
1: Graça alcançada, graça testemunhada. Padre, eu sou aquela que o senhor chegou perto de mim, padre. O senhor estava explicando sobre Jesus da Santa Chaga, sobre a pedra que fica atrás de Jesus da Santa Chaga.
0: Ah, eu lembro, minha querida.
1: E eu fui, falei assim, sou de Goiás, eu cutuquei no senhor, o senhor pegou de mim, padre.
0: Entendi.
1: A imagem, lembra?
0: Lembro, Fátima.
1: Aí essa imagem que eu estava aí, eu tinha ganhado ela aí, porque o pessoal foi muito carinhoso comigo, já sabia que eu ia. Me deu um livro, Alma
0: que
1: Querida, Alma Curada.
0: Parabéns, TV Evangelizar. Gostei de ver toda a equipe.
1: E toda a equipe. Eu rezo para vocês todos aí.
0: Que bom. Padre,
1: a primeira pessoa que eu conheci quando eu cheguei aí foi o Flávio da Acolhida.
0: Opa.
1: E falei, Flávio, eu quero ajudar, Flávio. Ele deixou, eu fui com o finalizador na hora da comunhão.
0: Que maravilha, filha. Então,
1: foi maravilhoso.
0: Ó, continue sendo os meus olhos ali e Itumbiara. E quando faltar televisão, você nos ligue. E ó, quero fazer um convite. Dia 21 a 27 de setembro vai ter de novo a festa das Santas Chagas. Vê
1: eu
0: se
1: quero
0: vem.
1: Ir, se Deus quiser. Se
0: tá
1: quero
0: bom.
1: Ir, quero ver meu testemunho. Vou levar um balão bem grande para o senhor me enxergar.
0: Não, você vai entrar em contato com a Fernanda e vai falar assim, eu quero dar o testemunho na festa das Santas Chagas.
1: Ah, sim, eu cheguei aí, pois é.
0: Tá bom.
1: A igreja tava fechada, aí assisti o show do senhor, foi maravilhoso.
0: Tá bom, então eu vou esperar
1: agora
0: você.
1: Agora eu quero ir pra ficar 5 dias, tá?
0: Por que que você não faz uma, agora você não organiza uma caravana em Itumbiara?
1: Padre, o povo aqui é muito desanimado, eu quero ser até a coisa aí da capelinha, não tem como que eu não arrumei nome ainda.
0: Você tá brincando que não conseguiu 8 famílias?
1: Não, o povo aqui é desanimado, só eu, minhas irmãs falam assim, você tá doida, você fica levantando até de madrugada pra rezar, você é doida.
0: Peraí, deixa eu fazer um apelo, povo de Itumbiara, eu quero 8 famílias, entre em contato com a Fátima, ligue aqui, e Fátima, você vai ser mensageira da Capelinha de Jesus da Santa Chaga, você vai começar com 8 e depois você vai ter que aumentar de tanta gente que vai estar acompanhando, Deus abençoe, eu volto já, volte comigo, povo de Deus.

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0: hoje eu falei com a Fátima, que ânimo, hein? Mas aqui, ó, já que a televisão tá pegando, chegar cá, sacristão, ó, povo de Itumbiara, TV Evangelizar 51.1, eu quero fazer um apelo pra vocês. Nós temos a Fátima, tá precisando de 8 famílias para ser mensageira da capelinha. Vocês vão ligar agora o telefone daqui, que você vai dizer, ó, eu aceito a capelinha. Ô, telefonista, você vai ser o ponto aqui, viu? 3221-6070. Eu sei de cor. 3221-6070. 41. 3221-6070. E você vai dizer, eu vou aceitar. Aí, a nossa telefonista vai juntar os telefones, passar para Fátima, e a Fátima vai ser mensageira da Capelinha de Jesus das Santas Chagas. É um desafio que eu lanço para Itumbiara, canal 51. É o mínimo, gente. E um abraço lá a Dom José Aparecido Gonçalves de Almeida, a diocese de Itumbiara. Festa das Santas Chagas, 21 a 27 de setembro. Você vai ver que a Fátima vai vir com uma caravana de lá. Você vai ver, meu povo. Aniversário, né, sacristão? Tem aniversariante hoje. Dom João Aparecido Bergamasco, da diocese de Primavera do Oeste, Mato Grosso. Parabéns à Rádio Cidade FM, Sardoá, Minas Gerais, Integração FM, Itapejara do Oeste, Paraná, Interativa FM, Cabeceiras, Goiás, Massa FM, Tubarão, Santa Catarina, Nova Esperança FM, Nova Esperança do Sul, Rio Grande do Sul, Terra Brasil FM, Terra Roxa, Paraná. Olha aí, gente, que bênção, que bênção, que bênção. Eu falei, mande as suas intenções, 0800-410-6060, 41-3221-6060. Tô chegando já para Pentecostes, vou levar para a ermida de Nossa Senhora de Fátima, vou rezar lá. Então mande as suas intenções, fique atento pelo Instagram e, por favor, faça um esforço, peça para alguém. Padre, o seu público é de mais idade, as pessoas não sabem se inscrever. Eu escuto isso, não sabe se inscrever no YouTube. Então, pede pro teu neto, pede pro teu filho, pede pra tua filha, uai. Que tal você ajudar ali e se inscrever no YouTube e acompanhar as missas na peregrinação? Amado povo de Deus, nós estamos na 17ª parcela do Livro Ouro. 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Está chegando a hora de o livro, que é o livro virtual, se tornar um livro físico, que será colocado na pedra fundamental do lindo cruzeiro, que é dos quatro apóstolos, sabia? Ah, você vai se orgulhar de ver isso, seu nome lá naquele livro. Você vai pensar, meu Deus, eu ajudei a comprar essa terra. Terra prometida que vai ser nossa. Eu vou passar, você vai passar e o nosso nome vai ficar lá. Fico imaginando quanto. Espero que reze, né? Espero que reze. Vamos lá, gente. Chegou a hora. A hora da novena. Jesus das Santas Chagas, dai a restauração do meu coração.
1: Te vai passar. Sobre as ondas, confiante.
0: Jesus das Santas Chagas, restaurai meu coração. Jesus das Santas Chagas, restaurai meu coração. Deus de misericórdia e renovação, venho diante de ti com o coração em ruínas, clamando por teu sopro de vida sobre o que se quebrou. Restaure em mim o que o tempo desgastou, o que a dor silenciou, o que a esperança esqueceu. Onde há cansaço, traz vigor. Onde há ferida, derrama cura. Onde há vazio, preenche com sentido. Refaz meus passos, reconstrói meus sonhos, renova minha fé. Tu és, ó Deus, aquele que faz tudo novo. Então, faz de mim um novo ser. com raízes mais profundas, com amor mais inteiro, com paz que não se abala. Jesus das Santas Chagas, restaurai o meu coração. Jesus das Santas Chagas, restaurai meu coração. Jesus das Santas Chagas, restaurai meu coração. E hoje, em plena misericórdia divina, o Senhor esteja convosco, Ele está no meio de nós. Jesus, derrame infinitas graças e derrame a vossa misericórdia, Senhor, sobre aqueles que mais precisam, os doentinhos. Mas hoje nos fala da alegria. Então derrame a vossa misericórdia àqueles que estão tristes, que hoje não estão encontrando sentido para o sofrer. Mas Deus é o sentido da alegria. Abençoai e santificai a água que será tomada, partilhada, dada aos doentes. Abençoai a roupa dos enfermos, as fotos de família, os remédios. Por intercessão de Nossa Senhora do Carmo, São Pio de Pietreutina e pelos méritos das Santas Chagas, faça o sinal da cruz. Em nome do Pai, do Filho e do Espírito Santo. Amém. Na misericórdia divina, nas chagas abertas de Cristo, eu me despeço de você. Evangelizar é preciso. Fique com o clipe. Chagas abertas. 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
4: 11 horas e 1 minuto.
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0: com mais força, mais energia, mais alegria, senhoras e senhores, Zé Vaqueiro!
1: Boa noite, Fortaleza!

0: José,
1: que alegria, Zé.
0: É doido, obrigado. A alegria é minha. É uma honra estar do seu lado, é uma honra cantar com você.
1: Bom demais, bom
0: ser
1: demais.
0: Ser seu amigo, ser seu parceiro.
1: Obrigado, Zé.
0: Ele vê direto, é bom demais.
1: Você teve comigo no drive-in do Zé, né?
0: Foi.
1: E é a parceria
0: eu vou
1: do Zé.
0: Vou botar meu passarinho pra voar. Eu vou. A banda toca?
1: Toca.
0: Não, mas vou atrasar.
1: Olha
0: não.
1: Que eu vou cantar mais uma pra

0: Eita, mano.
1: É, tô no tom. Muito bom.
0: Eles são bons demais. É uma banda boa, meu filho. Não tem como não.
1: Uma banda diferente.
0: Manda um abraço. Obrigado, viu? Um beijo pra vocês.
1: Obrigado. Obrigado.
0: Amo vocês, tá?
1: Obrigado.
0: Tamo junto.
1: Aplausos pro nosso artista.
0: Obrigado, Fortaleza. Deus abençoe vocês.

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0: 11:30.
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6: Meio-dia.
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0: Meio-dia e 15 minutos.
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0: Meio-dia e 30 minutos.
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0: 13 horas.
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0: que satisfação.
1: Coisa linda.
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1: Te
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0: Fã de verdade de todos vocês.
1: E presente.
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1: 13:32.
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1: Ela tem uma história invejável. E ela não podia ficar de fora desse projeto. A galera.

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1: Ei, cuidado com tuas escolhas, viu? Lembra que somos arquitetos do nosso futuro.

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1: M10, bota Toran Ladrão. Bora! O nome da música é 5 da manhã. Alguém conhece aí?

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0: 14 horas e 45 minutos.
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2: Tá, Simone. Vem cá. Quero ter uma palavrinha séria com você.
3: Se é pra brigar, briga em casa.

0: Ave Maria do céu. Obrigado mais uma vez. Tamo junto, viu?
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2: 15 horas.

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0: tá aqui, que honra tá aqui.
1: Deixa eu agradecer muito a sua presença. Num momento tão especial pra gente, quando eu liguei pra esse cara e fiz o convite, ele falou: poxa, Deni, lógico, eu sou fã da Timbalada, eu te vi pequeno, não sei o que, coisa e tal. Ele me viu pequeno, viu, gente? Um amor de pessoa, um talento incrível. Por favor, faça um barulho para JP aqui, na moral.
0: Valeu, uma honra estar aqui, é uma honra estar aqui. Muito obrigado.
1: Deus abençoe, viu?
2: Bota fura nesse PA, vai! Forrozão!

0: seu nome. Obrigado.
1: 15 horas e 15 minutos.
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0: Jorge Valdantas.
1: É contigo.
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0: E agora? Quero ver ter coragem. É não?
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5: 15 horas e 30 minutos.
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0: 15h46.
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Estamos chegando nessa tarde, tarde gostosa, que coisa boa, né? Olha, sextou, viu, Xarobeu? Sextou, sexta-feira, 15 de maio, na terra do Caju e do Calcário, em Santa Maria do Cambucá, Agreste Pernambucano, né? Pra você que acompanha a gente pelas redes sociais, obrigado pelo carinho. Pra você que tá no pezinho do rádio, né? Até às 18 horas, vamos ficar juntinho. É, meu filho, é coisa boa, viu? 4 da tarde, mais um minutinho, 4:01. Aqui pela minha, pela sua, pela nossa, né? Abraçando nosso amigo Langstein na Casa do Bolo. A galera lá na MV Construção, tudo para sua construção com os melhores preços. E o nosso amigo Carlos de Pinhalha, ao lado da escola João David Souza. E também meu amigo Beto e Liliano no ponto certo, ali em frente à Policlínica, amanhã ao lado da prefeitura, viu? É, Xaropinho, coisa boa, né? E a nossa amiga Mônica, né? A esposa do nosso amigo Carlos, a barraca de fogo de artifício também no centro da cidade, né? Estamos chegando nessa tarde gostosa. Vamos embora, meu filho. Vamos embora curtir forró e brega a partir de...

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0: Oi, tudo bem?
1: Como é que eu posso estar bem se você não se decide? 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

0: você quer.
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Olha, 5 da tarde, mais 55 minutos, 5h55, faltando 5 minutinhos para as 18 horas aqui em Santa Maria do Campo, Capernaumbuco, sexta-feira, 15 de maio. Xaropinho, deu aquela queda de energia geral, viu? Foi energia, né? Mas graças a Deus, voltando rapidinho aqui. Vamos torcer aí para que não falte mais, viu? É. 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Abraçando nosso amigo Carlos de Pinha ali ao lado da escola João David Souza. Ligadinho também comigo. Olha, eu tô indo embora. Desejar a você um ótimo final de semana. A gente se encontra na próxima segunda-feira, a partir das 5 da manhã. E é claro, às 4 da tarde, com mais um forró bregando aqui na Cambuca. É isso? Um ótimo começo de noite de sexta-feira pra você. Estamos chegando aí quase às 18 horas. É, tem violas na Cambuca daqui a pouquinho, viu? É, com Luiz Sebastião e Zito Alves. A gente se encontra segunda-feira, viu, Xaropinho? Um ótimo final de semana a todos. Claudinho Silva tá pegando o B.

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2: 18 horas.

0: Olá, boa noite, Santa Maria do Cambucá e toda a região. Estamos por aqui com mais uma edição do programa Violas na Cambucá. Agradecendo sempre a audiência de todos vocês. E vamos por aqui até às 6h40. Boa noite, poeta Zito Alves.
1: Boa noite, poeta Luiz Sebastião. Boa noite, Cláudio Silva, ali na mesa de controle. Boa noite, Santa Maria. Boa noite, Brasil. Muito obrigado a vocês aí do outro lado, nossos amigos do rádio, os internautas. Fique conosco até às 18h40.

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1: Desse jeito, ué. Beleza, é o programa Violas na Cambucá. E vamos por aqui, tentando levar o melhor da cantoria até as 6h40. 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É quem patrocina o programa Violas na Cambucá. 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Nosso amigo seu Antônio Poeta também é patrocinador do programa Violas na Cambucá. Um abraço para seu Antônio Poeta, para Dona Eliane, nosso amigo doutor Alexandre também, todos da família de seu Antônio Poeta, que está de rádio ligado nos ouvindo. Um abraço, seu Antônio. 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Beleza, poeta. Dona Maria Alves também patrocina o programa. Um abraço para Dona Maria Alves. Fica à vontade, poeta.
0: Beleza, é o programa Violas na Cambucá. Você não perde por esperar aqui em Santa Maria do Cambucá, Pernambuco, pela 104.9. Violas na Cambucá. Sempre todas as terças-feiras com Luiz Sebastião e Zito Alves. 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Antônio Poeta, cordelista aqui de Santa Maria. Um abraço para todos vocês. Antônio Poeta, cordelista, poeta da banca. Petrônio de Bio André, lá em Serra de Onça de Frei Miguelinho. O Wilson do Bar da Borracha, também contribuindo com o programa Violas na Cambucá. E também o grande apologista de cantorias é Amaro, lá em Recife. Mora longe, mas contribui conosco aqui no programa Violas na Cambucá, nos assistindo lá de Recife. Grande prefeito de Frei Miguelinho, eu me refiro a Lindonaldo França. Lindonaldo França fazendo o melhor pelaquela cidade como ninguém nunca fez, beleza? E a gente manda um alô aqui para Severina Cruz, em Serra de Onça, com toda a família. E também contribuindo para com o programa, o nosso amigo Erasmo do Azevém, Luiz Sebastião.
1: Ok, poeta. Abraçar aqui, meu primo, acabei esquecendo aqui, pulei aqui o patrocínio. Nosso amigo Zé Amaro, lá no Recife, assistindo o programa também. E é patrocinador do programa Violas na Cambucá. Um abraço aí para Zé e para toda a família do nosso amigo Zé Amaro aí no Recife. Um abraço, Zé. Poeta, agradecer o festival que foi realizado sábado passado lá no Sítio Baixio, em comemoração ao Dia das Mães. Festival que quem, o promovente foi o poeta Miguel Pereira, e a gente estivemos por lá, Zito Alves, Luiz Sebastião e outros cantadores. A gente agradece em meu nome, em nome do poeta Zito Alves também, do poeta Miguel Pereira, que promoveu o festival. Então a gente agradece a toda a plateia que se fizeram presente. E um abraço aí para o poeta Miguel Pereira, e obrigado por nos convidar, né, poeta?
0: Eu agradeço a Miguel pelo convite, agradeço a toda a plateia que estava lá, agradeço a toda a plateia que estava lá e pela passaria, a parceria do colega Luiz Sebastião, e agradeço pelas três ou quatro pessoas lá que pediram para eu cantar Menina Vaqueira, que Miguel abriu a exceção e eu apresentei da minha autoria Menina Vaqueira. Muito obrigado a quem pediu, e a gente agradece muito pela oportunidade.
1: Beleza, poeta. Abraçar a minha mãe, Dona Maria, que está de rádio ligada ouvindo o programa. Minha esposa também aí através do Facebook, ouvindo o programa e assistindo. Enfim, a todos, nosso amigo Aloysio Barba, poeta, disse que não perde um só programa da gente. A gente agradece. Nosso amigo é seu Dedé ali na passarela. É nosso amigo João de Altino. Enfim, a todos que gostam de cantoria. Nosso amigo Chachado lá no Sítio Baixio. Poeta Zezinho Sebastião, poeta Antônio Caetano. Todos os cantadores que acompanha o nosso programa, a gente agradece.
0: Vou pensar ainda.
1: Beleza, então vamos dando continuidade ao programa Violas na Cambucá. Vamos atender o poeta Umote, do nosso amigo José, ali do sítio Manuel Ferreira, que pede o seguinte mote: tô deixando a fazenda e vou embora, bote outro raqueiro em meu lugar. Acho que esse cabra tá despedindo aí da fazenda. Vamos cantar um outro, né?
0: Quando for no verão, ele volta, porque no inverno, trabalho de vaqueiro é ruim demais.
1: É, na lama.

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0: E chora mesmo, meu filho. É o programa Violas na Cambucá, todas as sexta-feiras, aqui a partir das 18 horas, você não perde por esperar. 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Na organização dos nossos amigos Beto e Liliane, e também Antônio Poeta Cordelista aqui em Santa Maria, que está na assistência do programa, está na audiência do programa. Petrônio de Bio André, do saudoso poeta Bio André, lá em Serra de Onça, também contribuindo para o programa Violas na Cambucá. O Wilson do Bar da Borracha, lá em Serra de Onça, de Frei Miguelinho. Grande apologista de cantoria, Zé Amaro, nosso amigo Zé Amaro, nos assistindo lá de Recife. Grande Lindonaldo França, prefeito de Frei Miguelinho, fazendo o melhor pelaquela cidade, como antes nunca ninguém fez, fazendo o melhor por todo mundo. Eu falei do prefeito Lindonaldo França. E a gente manda um alô para a nossa amiga e apologista Severina Cruz, com toda a família, lá em Serra de Onça de Frei Miguelinho. E também o nosso amigo Erasmo do Azevém, contribuindo para o programa Violas na Cambucá, Luiz.
1: Ok, poeta, falar aqui novamente nos patrocinadores que patrocinam o programa Violas na Cambucá. 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E para toda a família de seu Antônio Poeta. 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Dona Maria Alves também patrocina o programa. O meu primo Zé Amaro, lá no Recife, assistindo o programa, e é patrocinador também. Um abraço, Zé. Nossa amiga Terezinha patrocina o programa Violas na Cambucá. Quero mandar um abraço para Pedro, lá no Cid Baixio, para Gugu, e a todos ali. Nosso amigo Inácio Timóteo, poeta. Vá da viola. Um abraço.
0: Vou oferecer essa canção que foi composta por Ramon Pesque, Raimundo não sei o que e Sebastião da Silva.

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1: Beleza, poeta. Aê, beleza, a gente
0: foi a canção sem dormir.
1: É avisar, poeta, dia 30 de. É, dia 30 de maio estarei cantando lá na Xando junto com o poeta Miguel Pereira, no bar do amigo Bigode. É, na organização de Bigode e Família. É já na Xando junto, próximo ali a João Tinga. Dia 30 de maio, Luiz Sebastião e o poeta Miguel Pereira. Dia 6 de junho, estarei cantando lá no...
0: É Bigode que tem um bar aqui.
1: É, estarei cantando lá em Serra de Onça, no bar do Bilbaixinho, com o poeta Miguel Pereira também. Dia 6 de junho, a partir das 8 horas da noite, cantoria com Luiz Sebastião e o poeta Miguel Pereira em Serra de Onça. A convite do amigo Bilbaixinho, é dia 6 de junho. Beleza, pai, vamos cantar a canção aqui falando com Deus e oferecer a todos os ouvintes que estão ligados aí no programa Violas na Cabocarra. Abraçar o poeta Pedro do Sertão, poeta, nosso amigo poeta Edmilson Pessoa, João Bernardo, poeta Bilberto, enfim, a todos os cantadores que se ligam no horário do programa, poeta Zé Pinheiro, lá em Sumé, poeta Jaciel Rufino, Hipólito Moura, Edivaldo Zuzu, falando em Edivaldo Zuzu, avisar a cantoria dos colegas amanhã lá no sítio Caruado e Vertentes. Cantoria a partir das 8 horas da noite com Edivaldo Zuzu e João Lídio. E a partir das 8 horas da noite amanhã, fica próximo ali ao Bar de Véi. Não é, acho que é no Bar de Arilberto. Depois, se estiver ligado aí no programa, você manda aí o nome, a localização do bar, beleza? Mas é amanhã, é de Rosa Zuzu e João Lito cantando lá no sítio Caruá de Vertentes.

0: Terminando?
1: Beleza. É, final de mais uma edição do programa Violas na Cambucaia. A gente promete voltar sexta-feira. Se Deus quiser, você não perde por esperar. Luiz Sebastião e Zito Alves, a partir das 18 horas. De minha parte, até lá, mas Cláudio Silva vai ali falar de algumas pessoas que estão em audiência conosco. Fala, Cláudio.
2: É isso aí. Boa noite, Luiz. Boa noite, Zito Alves, a todos sintonizados com a gente aqui pela Cambucaia FM e essa turma boa que acompanha a gente pelas redes sociais. Abraçando essa turma boa, né? E desejar já um ótimo final de semana e sexta-feira estamos de volta, né, né, Luiz? Abraçando aqui a Anilda Silva, também a Lúcia Maria, também o José Amaro, a Maria Barbosa, a Antônio Caetano, né, e toda a sua família, Antônio Luiz Torquato, Mega Estilos, a Maria Terezinha, também Heleno Fragoso, o Poeta Lopes, Miguel Pereira, né, e toda a família, Raimundo Borges e Ivan Barbosa, Aparecida Alves, Lucila Guedes e Márcia Cruz. Essa turma ligadinha aí com a gente. E Adalberto Francisco, viu?
3: Poeta Adalberto Francisco. Beleza, a gente agradece pela audiência de todos vocês que acompanharam mais uma edição do programa Violas na Cambucá. É, e prometemos voltar na próxima sexta-feira, se Deus quiser. Um abraço a todos e até lá. Tchau, tchau, pessoal.

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0: Jonathan aqui, Jonathan aqui.
1: Deixa eu agradecer muito a sua presença. Num momento tão especial pra gente, quando eu liguei pra esse cara e fiz o convite, ele falou: poxa, Deni, lógico, eu sou fã da Timbalada, eu te vi pequeno, não sei o que, coisa e tal. Ele me viu pequeno, viu, gente? Um amor de pessoa, um talento incrível. Por favor, faça um barulho para JP aqui, na moral.
0: Valeu, uma honra estar aqui, é uma honra estar aqui. Muito obrigado.
1: Deus abençoe, viu?
2: Bota fúria nesse PA, vai! 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

0: Dorival Dantas. 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

0: E agora, quero ver ter coragem. 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
1: Para, pai, solta! 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

0: bom demais.
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